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1: 3 horas. 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
1: 6 horas. 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
1: 7 horas. 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
3: E se ontem se cantaram os parabéns a você em Sines a Liangel Linares, ele acabou hoje por receber essa prenda. Primeira vitória da temporada, terceira vitória na volta a Portugal, já que tinha ganho duas vezes no ano de 2023, uma em Ourém, outra em Vila Franca de Xira, que também lhe valeu a camisola amarela da Portuguesa. É a 19ª vitória da carreira do corredor venezuelano. Numa etapa a mais longa da volta, 182,2 km, uma fuga de 4 corredores que rodou mais de 180 km, escaparam ao quilómetro 1 e foram apanhados praticamente já dentro do quilómetro quase que final, e portanto foi uma etapa marcada por essa fuga. Vantagem máxima 5 minutos e 10 segundos. O melhor classificado da fuga era o corredor da equipa da APS Pro Cycling. Tratava-se de Ronan O'Connor, o dorsal 91, à partida de Beja era 76º, a 6 minutos e 21 segundos. Portanto, nunca colocou em causa a camisola amarela de Rui Oliveira. A etapa foi sempre controlada por parte da equipa da UAE Team Emirates XRG. Depois apareceu a equipa da TAF Aerobus Matinados Mortágua e percebeu-se que a equipa poderia ganhar. E fez a dobradinha. E agora, em Mortágua, deixa de existir a Lampatana e passa a existir a dobradinha com Siricaia e Ameixas de Elvas. Vitória de Miguel Linares, El Chispas, como é conhecido, em Barinhas, na Venezuela. Gastou o tempo de 4 horas 21 minutos 42 segundos, média de 41.773, segundo o seu companheiro de equipa João Matias, terceiro Tomás Conte Avelu, Doutor Olé Conselho, quarto Iker Bonilho, Feira dos Sofás Boa Vista, quinto Rui Oliveira, o camisola amarela, UAE Team Emirates XRG, sexto Daniel Cávia, o camisola laranja, Burgos Beto Pelete BH, sétimo Santiago Mesa, a Nicolor Campicarne, oitavo Itamar Einor da NSN, nono Álvaro Novas da Óbidos Cycling Team e décimo Francisco Campos do Team Tavira Crédito Agrícola. E Liangel Linares falava de uma excelente vitória, uma dobradinha, e que chegava atrasada em função do dia de aniversário ter sido no dia anterior.
4: Ah, muy feliz por esta historia. Dale gracias, como te digo, al equipo, a Dios por darme la oportunidad y la dicha de estar aquí. Ayer me quería dar un regalo con la victoria, pero lastimosamente no fue. Pero nada, hoy lo tuvimos, y de qué manera, haciendo primero y segundo. Siempre, digámoslo, toda la llegada al sprint la estudiamos todas, mucho, pero más esta, porque sabiendo que era prácticamente la última oportunidad que tenemos hasta llegar a Oporto, y nada, la estudiamos muy bien, tuvimos calma hasta los momentos finales. En el último kilómetro casi caigo, creo que puso pie en tierra, pero nada, pude recuperarme. Iba mi compañero Matías, que me iba a lanzar, y al verme que casi me caigo, él ya se guardó para sprintar, pero al final tuve las piernas para poder llegar adelante y rematar.
3: Numa excelente etapa por parte da equipa da TAF Aerobus Matinados, uma queda na parte final. A equipa do Óbidos faz, através de Álvaro Navas, um corredor de Mopistar, faz nono lugar na etapa. Teve Gonçalo Rodrigues durante muito tempo da fuga, desde o princípio até ao fim, mas na parte final, na viragem à direita para a reta da meta, ou para a subida da meta, melhor dizendo, acabou por sair em frente, bateu num posto de iluminação e ficou bastante maltratado. Já o seu companheiro de equipa, em termos daquilo que é como sprinter, Álvaro Navas, nono, numa excelente etapa da jovem equipa do Óbidos, corre pela primeira vez em volta a Portugal. João Matias, o corredor da TAF Aerobus Matinados Mortágua, feliz, gritando e contente pela vitória do seu companheiro de equipa, dizendo num ano muito azarado.
5: Estou sem palavras, foi um ano tão complicado, a vitória nos chegava, mas eu sei isto. Custou levantar os ânimos depois de tantos azares, depois há um trabalho bem feito e as coisas a não saírem. Hoje tirámos a barriga de misérias, primeiro e segundo numa chegada, ao nosso estilo, mostramos a nossa identidade e não sei, eu não podia estar mais orgulhoso de um grupo como este, de tentar uma equipa como esta. É a união que temos do grupo e eu sou todos parabéns do grupo. Apesar de não ser eu a ter vencido, foi o meu colega Angel Inhágio, eu faço segundo, mas todos sabem que eu sou o capitão da equipa, sou o que tento liderar a equipa neste tipo de chegadas e eles sabem do trabalho que fazemos, sabem da equipa respeitada que somos e os adversários. Portanto, parabéns. Não sei, hoje estou no céu.
3: Gustavo Veloso, vencedor de duas voltas a Portugal. Ele que é o diretor desportivo da equipa da Taferov Matinados. Falou de muitos segundos lugares, de gelo, água, de bidões e de tudo mais.
0: Pelo que eu vi nas imagens, é primeiro e segundo. O segundo é muito importante, mas realmente o que importa é vencer. É uma vitória de equipa. Ontem trabalhamos muito e não conseguimos. Hoje esperamos mais para trabalhar. A equipa entrou na parte final. Fiz uma grandíssima parte final de etapa. Sabíamos que aqui no Alentejo sempre está imenso calor. E hoje nem sei os bidões de água que gastamos, o gelo que meteram nas costas os atletas.
3: José Soares, o nosso comentador, deixa uma análise sobre uma etapa extraordinária, com muito calor, na Amieira, 39,5. É recorde que há 8 anos partimos de Beja às 11 da manhã com 42 e quando passámos no Redondo estavam 48. Mesmo assim, ainda fica longe a Torreira Alentejana.
6: Não falhámos nas previsões, que aliás não eram difíceis. Mais uma chegada ao sprint. Mais uma longa fuga, uma fuga com resistência mesmo até aqui ao fim, quase 180 km em fuga para estes bravos homens, muito calor. Tivemos então os tais aguaceiros que não estão no boletim meteorológico e que os corredores chegaram também a parar por baixo das zonas dos aspersores para se deixarem molhar todos para aliviar um bocadinho este calor. Depois a Taffer a fazer primeiro e segundo e verdadeiramente a tirar da volta aquilo que podem tirar. Foi o Tavira que conseguiu em Queluz, ontem foi a Anicolor, que sonha obviamente com mais do que uma etapa. Hoje a Taffer a fazer primeiro e segundo. Há ainda outras equipas que também gostariam de o fazer, particularmente o Bobby Lute, tem estado muito ativo, apesar de não contar com Tivani, tem o Conte, mas ainda tem muitas etapas pela frente. Não será seguramente a da manhã, aqui é uma etapa para trepadores, mas nós teremos depois, a seguir ao descanso, a chegada à Régua, teremos também a etapa para Faf, que ainda tem uma oportunidade para os sprinters. E assim, despedimos-nos do Alentejo, com muito calor, mas com uma belíssima etapa.
3: Quanto aos planos para aquelas equipas que têm muito a dar, a UAE Team Emirates XRG trouxe Rui Oliveira. Pela primeira vez, ele é camisola amarela. Está ainda por vencer numa etapa. E Rui Oliveira quer ainda vencer uma etapa para ficar de camisola amarela mais consolidada. Quanto à classificação geral, ele é líder, tem 3 segundos de vantagem sobre Rafael Reis da Anicolor Campi Carne, 9 sobre Carlos Salgueiro, Time Tavira Crédito Agrícola, 10 sobre Artemis da Anicolor Campi Carne, 11 sobre Axel van der Tuk e também sobre Chomins Maristi, ambos da Euskaltel Euskadi, a 13 segundos está Tiago Antunes da Fapel Cycling, a 17, Emanuel Duarte, Crédito Moel e Aluminos Marques Car, também a 17, Adrià Fericás, UAE Team Emirates XRG, 10º Fábio Costa, da Feira dos Faz Boa Vista, a 21 segundos. E Rui Oliveira fala de uma camisola amarela orgulhosa e também um pouco daquilo que pode acontecer no dia de amanhã.
7: É o dia de subir a torre de camisola amarela. Antes dos meus sonhos, se calhar pensava chegar até aqui de amarelo. Quase todos os dias entrar num top 5. Falta aquele bocadinho da vitória, mas obviamente agora a pressão já me saiu do corpo com esta camisola e chegar agora à torre era um objetivo, com a amarela. E se calhar a última vez lembro-me da sensação do João Matias ter também já subido há uns anos e foi muito especial para ele e eu vi o quão especial foi fazer uma etapa mítica de camisola amarela. Obviamente, se calhar vai ser o meu último dia, portanto vou aproveitar. Seguramente será um dia muito especial com todas as pessoas a apoiar. Ainda hoje senti outra vez o carinho, muito obrigado a todos e que acho que amanhã vai ser de arrepiar outra vez.
3: Por equipas comanda a Nicolor Campo e Carne, Geral por Pontes, Daniel Cávia, Burgos, Berpelete, BH, Geral da Montanha, Oscar Rota, Feira dos Faz, Boa Vista e na Juventude, Adrià Pericás, da UAE, Team Emirates, XRG. A crónica habitual de José Soares, recordando outros tempos na volta.
6: O pelotão da volta percorreu hoje de Beja a Elvas esta região maravilhosa do nosso país, que é o Alentejo. Se o calor sempre constituiu um dos maiores sortilégios da volta, é normalmente nas longas etapas que percorrem a planície alentejana como a de hoje, que a canícula mais se faz sentir e que o esforço dos corredores mais suscita a admiração do público. Este ano, a organização da volta colocou, ao longo do percurso das etapas, zonas de chuva, instalando aspersores de água que de tantos em tantos quilómetros simulam os efeitos de uma chuvada que molhe os corredores. Ao longo dos tempos, mesmo sem aspersores, sempre o público procurou refrescar e matar a sede aos heróis da estrada, mais ainda quando o caminho era de terra batida. Em 1946, há 80 anos, escrevia Tavares da Silva, o grande jornalista desportivo que acompanhava a volta. Ninguém põe na ideia o que é correr numa estrada envolto em nuvens de poeira, às vezes barrenta, ou subir uma serra sob um calor tropical num esforço supremo, pois os corredores sempre encontram no seu caminho, logo que lhes surge uma casinha, mulheres do povo e mesmo gente de categoria, com água em bilhas ou outros vasos. Os corredores chegam a invadir as casas das pessoas, na ânsia de se refrescar rapidamente, encher os bidões e pôr-se em movimento o mais depressa possível. E as pessoas ainda têm um gesto de agradecimento. Coitadinhos, dizem. Pois bem, 80 anos depois, os coitadinhos de hoje beneficiam de uns bem-vindos aguaceiros artificiais, daqueles que não são mencionados no boletim meteorológico.
3: José Azevedo, diretor desportivo, patrão da equipa da EFAPEL Cycling, apresenta aquilo que é o projeto da EFAPEL, que este ano recorre-se 3 vitórias. Volta ao Alentejo, grande prémio da Beiras e Serra da Estrela e troféu Joaquim Agostinho. Azevedo apresenta o esquadrão laranja da EFAPEL Cycling.
8: A história da EFAPEL. A EFAPEL tem uma história, já vai tendo uma história grande.
9: Bem, a EFAPEL tem já muitos anos ligada ao ciclismo. A EFAPEL é empresa.
8: Ligado ao ciclismo, claro.
9: Mas já não sei quando é que se iniciou. Este projeto tem 5 anos. Pronto. Ou seja, o projeto que eu criei com o patrocínio da EFAPEL tem 5 anos. Há uma empresa por trás, um clube que é o Kiklos Sport, que foi o clube que eu criei, mas que não tem necessidade de estar a divulgar, porque o importante é que seja a EFAPEL e é o naming da equipa. E foi um projeto pessoal que eu ambicionei, uma ambição minha, criei, apresentei o dossiê à EFAPEL e eles gostaram do projeto e aderiram.
8: E como tem sido estes 5 anos?
9: Eu acho que são positivos, não é? A equipa tem vindo a crescer, tem-se vindo a conseguir melhores resultados. E somos um projeto bem estruturado, com uma boa imagem, e acho que é um projeto que dignifica o desporto nacional.
8: Tem vindo a subir ano a ano para ano, este ano será para vencer?
9: Esse é o nosso objetivo. Esta equipa nunca foi, não foi feita com o pensamento de participar, foi sempre feita com o objetivo de vencer. Logicamente que com o passar dos anos não é fácil, quando se começa tudo de zero, logo no início conseguir estar com tudo na perfeição, não é? E conseguir logo as vitórias. No entanto, a gente cada ano tem vindo a crescer como equipa, essencialmente na parte desportiva. A parte estrutural, isso é a mesma desde o início, as condições de trabalho, a forma como eu estruturei a equipa, essas desde o início que são idênticas. Logicamente, a nível desportivo tem havido um reforço no plantel. E os resultados cada vez têm sido melhores.
8: Podemos pensar que chegar ao final desta volta com a EFAPEL no primeiro lugar?
9: Nós vimos com esse objetivo, não é? Esperemos que a gente consiga. Não vou negar que o nosso objetivo aqui é ganhar a volta a Portugal ou estar na luta pela vitória. Nós este ano já ganhámos 3 grandes prémios, o Alentejo, o Beiras e o Joaquim Agostinho. Os outros terminámos todos no pódio, ganhámos etapas. É lógico, quando se vem de um ano assim, tem que se pensar que vamos dar seguimento
8: terminar,
9: e vamos estar...
8: Terminar em beleza.
9: Claro.
8: A cereja do topo do bolo.
9: Exatamente.
3: Etapa número 4, Liga Figueirós dos Vinhos. Figueirós dos Vinhos entra na história da Volta a Portugal. É a localidade número 219 que entra como estreia absoluta da Portuguesa. Partida está prevista para as 13h15. Partida real às 13h25. Sprint bonificado em Castanheira de Pera, na Casa do Tempo, quilómetro 7.7. Prémio de montanha de segunda categoria no Braçal, quilómetro 44.8. Nova contagem de montanha no Alta Portela do Gavião de terceira categoria, quilómetro 66.7. Prémio de montanha no alto da Portela do Armodouro de terceira categoria, 69.7. Sprint bonificado em Silvares e depois, a partir da Covilhã, 26.9 km até ao alto da Torre de categoria especial. E só há 3 corredores que no mesmo ano, desde que a Torre é Torre e que também a Senhora da Graça é a Senhora da Graça, só 3 corredores ganharam no alto da Senhora da Graça. David Arroia, Eliá Pecola em 2004. Eládio Jiménez, Carpim Galícia 2007 e David Blanco, Palmeira Resort Periú Tavira em 2010. Em comum são espanhóis, são galegos e são os únicos 3 que venceram nas duas contagens de montanha. Amanhã vamos ver se alguém fica, como se diz no Alentejo, à biqueira, puder entrar para um quarteto.
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17: Olá, bom dia. E assim começamos amanhã aqui na Horizonte Algarve com o melhor da música portuguesa no programa A Linha do Horizonte. Mas, sem esquecer, a música que marcou gerações e que o tempo não apagou também vai rodar aqui.
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2: Na Rua do Cais, de 7 a 16 de agosto, realiza-se a Feira de Ofícios. Segunda à quinta-feira, podem visitar a feira entre as 18 e a meia-noite e de sexta a domingo, entre as 19 e a 1 da manhã. A Praça da República, um dos principais palcos do verão em Tavira, recebe de 23 de julho a 30 de agosto, pelas 22 horas, um conjunto de espetáculos que celebram a música, a dança, a cultura e o convívio ao ar livre. Assim, aqui vos deixo a programação. Pérolas do Gilão, Sociedade Orfeónica de Tavira. Em São Brás de Alportel, realiza-se no Campo Sousa Uva, este fim de semana, dias 7, 8 e 9, a Festa do Imigrante. Dia 9, as atuações de Walter Reis e Rock On Academy e ainda um momento especial dedicado aos tradicionais vestidos de chita. A União de Freguesias de Tavira convida a todos os residentes e visitantes a celebrar a cultura, a música e as tradições que fazem da freguesia um lugar único. Concertos ao ar livre, sessões de fado, de bailes populares a momentos de convívio, o Celebrar Tavira leva a animação a diferentes locais da freguesia até ao dia 31 de agosto, todas as segundas-feiras às 22 horas. Aqui vos deixo a programação para os próximos dias. Dia 10, no Alto São Brás, Projeto Ritmo Fol. Dia 14, Baile do Imigrante em Val de Murta. Dia 17, Fado Tropical no Mato Santo Espírito. Em Tavira, o Jardim Público acolhe mais um ciclo de fado no Coreto. No dia 11, José Pinto, António Correia, Argentina Freire e Helena Candeias. O Mercado Municipal de Tavira acolhe até ao dia 15 de setembro a exposição Olhares dos Mercados, Identidade, Frescura e Diversidade, promovida pela Sociedade Instaladora de Mercados Abastecedores, com o apoio do município de Tavira. A mostra contempla um conjunto de fotografias dos mercados do país, incluindo o de Tavira. Na Igreja de São José está patente a exposição Tavira Caritativa, Hospital do Espírito Santo de Tavira. Podem visitar a exposição de segunda a sexta-feira, das 10 às 13 e das 14 às 17. Na Igreja e Casa Museu da Misericórdia está patente a exposição Pão, Azeite e Vinho, Rituais de Fé, para visitar de segunda a sábado, das 10 às 12h30 e das 14 às 17h30. No Museu Municipal de Tavira Núcleo Islâmico está patente a exposição permanente Tavira Islâmica. Podem visitar as exposições de terça-feira a sábado, exceto aos feriados, das 9h30 às 13h e das 14h às 16h30.
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1: Renovamos os votos de muito bom dia, agora passam 39 minutos das 7 da manhã.
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Aqui não vais aprender nada que te ajude no emprego, na escola ou no IRS. 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Começa agora Acontecimentos da História sem qualquer tipo de relevância para as nossas vidas e que ninguém te quer contar. Hoje começamos a meter água, literalmente. Navios foram afundados por tempestades, por canhões, por icebergs e, segundo algumas histórias, por mulas. Num transporte marítimo cheio de animais, conta-se que, em determinado momento, algo assustou o grupo e as mulas começaram a correr em pânico. O problema é que correram todas para o mesmo lado do convés. E um navio, quando recebe centenas de quilos extra, de repente, de um só lado, começa a inclinar de forma pouco saudável. A tripulação tentou acalmar os animais, mas o peso desequilibrado fez a embarcação meter água e afundar. Nada de tiros, nada de piratas, apenas a força combinada de patas em pânico a correr na mesma direção. É a metáfora perfeita para decisões em grupo. Se toda a gente corre para o mesmo lado sem pensar, o barco vai ao fundo, seja um navio, seja uma empresa, seja um plano de fim de semana. Moral: mulas em pânico e humanos em grupo têm mais em comum do que se pensa. O rapto do corpo de Charlie Chaplin. Mesmo depois de morrer, Charlie Chaplin continuou a ser protagonista de uma história absurda. Poucos meses após a sua morte, em 1977, ladrões invadiram o cemitério na Suíça onde ele estava enterrado e roubaram o caixão com o corpo. O objetivo? Exigir um resgate à família. A viúva de Chaplin recebeu chamadas anónimas com pedidos de dinheiro em troca da localização do corpo. A polícia montou então uma operação digna de filme de detetives. Depois de semanas de investigação e vigilância de cabines telefónicas, os ladrões foram apanhados. O caixão foi encontrado enterrado num campo de milho, a alguns quilómetros do cemitério. O corpo regressou ao lugar de descanso, desta vez com medidas de segurança reforçadas, incluindo uma laje de betão para impedir novas aventuras. Moral? Nem morto o homem teve descanso. E, ironicamente, a última grande comédia negra em torno de Chaplin não foi escrita por ele, mas pela estupidez humana. A Batalha dos Óculos Mal Contados. Nem todas as batalhas foram decididas por estratégia genial. Algumas foram decididas por miopia. Há relatos de vigias navais que, em plena tensão de guerra, confundiram cardumes de peixes, troncos ou ondas mais altas com barcos inimigos ou torpedos. Ao menor movimento estranho na água, soavam alarmes, a tripulação corria para os postos de combate, canhões eram apontados e, no fim, descobria-se que o inimigo era um bando de peixes a dar um mergulho mais entusiasmado. Imagina o constrangimento. Toda a gente em posição, comandante aos gritos e alguém a ter de dizer: "Senhor, confirmação visual, é só o jantar a fugir." Claro que, noutras alturas, a coisa correu ao contrário. Verdadeiros perigos foram ignorados, porque pareciam coisas banais. A linha entre paranoia e desleixo era tão fina quanto a graduação em falta nas lentes dos vigias. Moral? Óculos são mais importantes para a paz mundial do que se pensa. E, convenhamos, muita reunião hoje em dia também era evitada com um simples "vi mal".

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2: Bom domingo a todos. 8 horas. Vamos à informação. O município de Tavira informa que até dia 30 de setembro é proibida a realização de queimas, queimadas, fogueiras e outras formas de uso do fogo em toda a área do concelho. Se há risco, não arrisque. A proteção de pessoas, bens e natureza depende de todos. Durante este período, é proibido realizar queimas extensivas para a renovação de pastagens, eliminação de restolho ou sobrantes florestais e agrícolas, fazer queimas de sobrantes de exploração ou gestão de vegetação, acender fogueiras fora dos locais devidamente autorizados e identificados para o efeito, fazer qualquer tipo de lume em espaços rurais ou florestais, lançar balões com mecha acesa, foguetes ou outro material pirotécnico, fumigar ou desinfestar apiários com recurso a fogo, calor ou materiais incandescentes. O incumprimento destas medidas pode colocar vidas em perigo e originar consequências graves para o território e para a comunidade. O Prémio Inovação Dieta Mediterrânica regressa à Feira da Dieta Mediterrânica, que decorrerá em Tavira entre os dias 3 e 6 de setembro, com uma importante novidade. Pela primeira vez, o concurso está aberto a todos os produtores, projetos e empresas do Algarve, independentemente da sua participação na feira, alargando assim o universo de candidatos e reforçando o apoio à inovação agroalimentar na região. A iniciativa pretende distinguir entidades sediadas no Algarve que se destaquem pelo desenvolvimento de produtos agroalimentares inovadores. As candidaturas encontram-se abertas até às 18 horas do dia 24 de agosto. Mais informações em www.ccdr-alg.pt. O verão em Tavira está de regresso com uma programação diversificada que, ao longo dos meses de julho e agosto, convida residentes e visitantes a viver a cidade através da cultura, da música, do património e das artes. A programação conta com fado no coreto, concertos na Praça da República, cinema ao ar livre, feiras temáticas, exposições, visitas guiadas e atividades para toda a família. Ao longo do verão, Tavira transforma ruas, praças, jardins e espaços patrimoniais em palcos de encontro e criação, reunindo artistas nacionais e internacionais e valorizando em simultâneo o talento local e a identidade cultural do concelho. Com uma oferta gratuita e acessível para todas as idades, o Verão em Tavira afirma-se como uma das mais completas programações culturais do Algarve. Consulte toda a programação em www.cm-tavira.pt. Durante os meses de julho e agosto, a União das Freguesias de Tavira, Santa Maria e Santiago lança o convite para celebrar a cultura, a música e as tradições que fazem desta freguesia um lugar único. De concertos ao ar livre a sessões de fado, de bailes populares a momentos de convívio, o Celebrar Tavira leva animação a diferentes locais da freguesia de Tavira. A programação prolonga-se até 31 de agosto. Todos os eventos tem início às 22 horas e são de entrada livre. O programa completo encontra-se disponível nas plataformas digitais da União das Freguesias de Tavira. E agora é tempo de irmos ao ciclismo com o jornalista Teixeira Correia. 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
3: Hoje vamos até à Torre de Alegrias, de Tristezas para uns. Partiremos de Figueirão dos Vinhos, a localidade número 219, que vai receber uma partida ou uma chegada da Portuguesa. À partida, o camisola amarela é Rui Oliveira e ele mostra-se confiante para a etapa da Torre.
4: É o dia de subir a Torre, camisola amarela. Um dos meus melhores sonhos, se calhar pensava chegar até aqui de amarelo, com quase todos os dias a entrar no top 5. Falta aquele bocadinho da vitória, mas obviamente agora a pressão já me saiu do corpo com esta camisola e chegar agora à Torre era um objetivo, com a amarela. E se calhar a última vez, lembro-me da sensação do João Matias ter também já subido há uns anos e foi muito especial para ele, e eu vi o quão especial foi fazer uma etapa mítica de camisola amarela. Obviamente, se calhar vai ser o meu último dia, portanto vou aproveitar. Seguramente será um dia muito especial com todas as pessoas a apoiar. Ainda hoje senti outra vez o carinho, muito obrigado a todos e acho que amanhã vai ser de arrepiar outra vez.
3: A partida está prevista em Figueirão dos Vinhos às 13h15, 13h25, partida real. Haverá sprints bonificados em Castanheira de Pera e em Silvares, prémios de montanha de segunda categoria no Braçal, Portela do Gavião, Alto da Portela do Armadouro e depois, a partir da Covilhã, quem tem pernas é que vai pedalar até ao Alto da Torre, 26,9 km. Quanto à classificação geral individual, Rui Oliveira é líder, Rafael Reis está a 3 segundos, Carlos Salgueiro a 9, Artem Nisha a 10, Axel Van Der Tuk a 11, Chomin Joaristi também a 11, Tiago Antunes a 13, Manuel Duarte a 17, Adrià Pericas também a 17 e a 21, Fábio Costa fecha o número 10 da classificação da portuguesa.
2: É na Horizontal Algarve que pode acompanhar cada pedalada da Volta a Portugal em bicicleta. Uma tarde preenchida é o que prometemos aqui na Horizontal Algarve. É tudo por agora. Às 13 horas estou de volta com mais notícias à Horizontal Algarve.
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3: E se ontem se cantaram os parabéns a você em Sines, a Liange e a Linares, ele acabou hoje por receber essa prenda. Primeira vitória da temporada, terceira vitória na volta a Portugal, já tinha ganho duas vezes no ano de 2023, uma em Ourém, outra em Vila Franca de Xira, que também lhe valeu a camisola amarela da portuguesa. É a 19ª vitória da carreira do corredor venezuelano. Numa etapa a mais longa da volta, 182 km e 200 metros, uma fuga de quatro corredores que rodou mais de 180 km, escaparam ao quilómetro 1 e foram apanhados praticamente já dentro do quilómetro quase que final, e portanto foi uma etapa marcada por essa fuga. Vantagem máxima 5 minutos e 10 segundos. O melhor classificado da fuga era o corredor da equipa da APS Pro Cycling, tratava-se de Ronan O'Connor, o dorsal 91, à partida de Beja era 76º a 6 minutos e 21 segundos. Portanto, nunca colocou em causa a camisola amarela de Rui Oliveira. A etapa foi sempre controlada por parte da equipa da UAE Team Emirates XRG. Depois apareceu a equipa da TAP Ferovos Matinados Mortágua e percebeu-se que a equipa poderia ganhar. E fez a dobradinha. E agora, em Mortágua, deixa de existir a Lampatana e passa a existir a dobradinha com Siricaia e Ameixas de Elvas. Vitória de Liangel Linares, El Chispas, como é conhecido, em Barinhas, na Venezuela. Gastou o tempo de 4 horas 21 minutos 42 segundos, média de 41.773, segundo o seu companheiro de equipa João Matias, terceiro Tomás Conte Avelu, Doutano Olé Conselho, quarto Iker Bonilho, Feira dos Sofás Boa Vista, quinto Rui Oliveira, o camisola amarela, UAE Team Emirates XRG, sexto Daniel Cávia, o camisola laranja, Burgos Beto Pelete BH, sétimo Santiago Mesa, a Nicolor Campicarne, oitavo Itamar Einor da NSN, nono Álvaro Navas da Óbidos Cycling Team e décimo Francisco Campos do Team Tavira Crédito Agrícola. E Liangel Linares falava de uma excelente vitória, uma dobradinha, e que chegava atrasada em função do dia de aniversário ter sido no dia anterior.
19: Nada, muy feliz por esta historia. Dale gracias, como te digo, al equipo, a Dios por darme la oportunidad y la dicha de estar aquí. Ayer me quería dar un regalo con la victoria, pero lastimosamente no fue. Pero nada, hoy lo tuvimos, y de qué manera, haciendo primero y segundo. Siempre, digámoslo, toda la llegada al sprint la estudiamos todas, mucho, pero más esta, porque sabíamos que era prácticamente la última oportunidad que tenemos hasta llegar a Oporto, y nada, la estudiamos muy bien, tuvimos calma hasta los momentos finales. En el último kilómetro casi caigo, creo que puso pie en tierra, pero nada, pude recuperarme. Iba mi compañero que Matías, que me iba a lanzar, y al verme que casi me caigo, él ya se guardó para sprintar, pero al final tuve las piernas para poder llegar adelante y rematar.
3: Numa excelente etapa por parte da equipa da TAP Ferovos Matinados, uma queda na parte final. A equipa do Óbidos faz, através de Álvaro Navas, um corredor de Mopistar, faz nono lugar na etapa. Teve Gonçalo Rodrigues durante muito tempo da fuga, desde o princípio até ao fim, mas na parte final, na viragem à direita para a reta da meta, ou para a subida da meta, melhor dizendo, acabou por sair em frente, bateu num posto de iluminação e ficou bastante maltratado. Já o seu companheiro de equipa, em termos daquilo que é como sprinter, Álvaro Navas, nono, numa excelente etapa da jovem equipa do Óbidos, corre pela primeira vez em volta a Portugal. João Matias, o corredor da TAP Ferovos Matinados Mortágua, feliz, gritando e contente pela vitória do seu companheiro de equipa, dizendo num ano muito azarado.
20: Estou sem palavras, foi um ano tão complicado. A vitória não chegava, mas não sei, isto custou levantar os ânimos depois de tantos azares, depois de tanto trabalho bem feito e as coisas a não saírem. Hoje tirámos a barriga de misérias, primeiro e segundo numa chegada, ao nosso estilo, mostramos a nossa identidade e não sei, eu não podia estar mais orgulhoso de um grupo como este, de ter de estar numa equipa como esta. É a união que temos do grupo e eu sou todos os parabéns do grupo. Apesar de não ser eu a ter vencido, foi o meu colega Leandro Linhares, eu faço segundo, mas todos sabem que eu sou o capitão da equipa, sou o presidente de liderar a equipa neste tipo de chegadas e eles sabem do trabalho que fazemos, sabem da equipa respeitada que somos e os adversários. Portanto, parabéns. Não sei, hoje estou no céu.
3: Gustavo Veloso, vencedor de duas voltas a Portugal. Ele que é o diretor desportivo da equipa da TAP Ferrov Matinados. Falou de muitos segundos lugares, de gelo, água, de bidons e de tudo mais.
21: Pelo que eu vi nas imagens, é primeiro e segundo. O segundo é muito importante, mas realmente o que importa é vencer. É uma vitória de equipa. Ontem trabalhamos muito e não conseguimos. Hoje esperamos mais para trabalhar. A equipa entrou na parte final. Fiz uma grandíssima parte final de etapa. Sabíamos que aqui no Alentejo sempre está imenso calor. E hoje nem sei os bidões de água que gastamos, o gelo que meteram nas costas os atletas.
3: José Soares, o nosso comentador, deixa uma análise sobre uma etapa extraordinária, com muito calor, na Amieira, 39,5. É recorde que há 8 anos, partimos de Veja às 11 da manhã com 42 e quando passámos no Redondo estavam 48. Mesmo assim, ainda fica longe a Torreira Alentejana.
22: Não falhámos nas previsões, que aliás não eram difíceis. Mais uma chegada ao sprint, mais uma longa fuga, uma fuga com resistência mesmo até aqui ao fim, quase 180 km em fuga para estes bravos homens, muito calor. Tivemos então os tais aguaceiros que não estão no boletim meteorológico e que os corredores chegaram também a parar por baixo das zonas dos aspersores para se deixarem molhar todos, para aliviar um bocadinho este calor. Depois a Taffer a fazer primeiro e segundo e verdadeiramente a tirar da volta aquilo que podem tirar. Foi o Tavira que conseguiu em Queluz, ontem foi a Anicolor, que sonha obviamente com mais do que uma etapa. Hoje a Taffer a fazer primeiro e segundo. Há ainda outras equipas que também gostariam de o fazer, particularmente o Aveludo, tem estado muito ativo, apesar de não contar com Tivani, tem o Conte, mas ainda tem muitas etapas pela frente. Não será seguramente a da manhã, aqui é uma etapa para trepadores, mas nós teremos depois, a seguir ao descanso, a chegada à Régua, teremos também a etapa para Faf, que ainda tem uma oportunidade para os sprinters. E assim, despedimos-nos do Alentejo, com muito calor, mas com uma belíssima etapa.
3: Quanto aos planos para aquelas equipas que têm muito a dar, a UAE Team Emirates XRG trouxe Rui Oliveira. Pela primeira vez, ele é camisola amarela. Está ainda por vencer numa etapa. E Rui Oliveira quer ainda vencer uma etapa para ficar de camisola amarela mais consolidada. Quanto à classificação geral, ele é líder, tem 3 segundos de vantagem sobre Rafael Reis, Dani Color, Campi Carne, 9 sobre Carlos Salgueiro, Tim Tavira, Crédito Agrícola, 10 sobre Artemis, Dani Color, Campi Carne, 11 sobre Axel Van Der Tuk e também sobre Chomin Juaristi, ambos da Euskaltel Euskadi, a 13 segundos está Tiago Antunes, da Fapel Cycling, a 17, Emanuel Duarte, Crédito Moel e Aluminos Marques Car, também a 17, Adrià Pericaz, UAE, Team Emirates XRG, 10º, Fábio Costa, da Feira dos Pais Boa Vista, a 21 segundos. E Rui Oliveira fala de uma camisola amarela orgulhosa e também um pouco daquilo que pode acontecer no dia de amanhã.
4: É o dia de subir a torre de camisola amarela. Um dos meus melhores sonhos, se calhar pensava chegar até aqui de amarelo. Quase todos os dias entrar no top 5. Falta aquele bocadinho da vitória, mas obviamente agora a pressão já me saiu do corpo com esta camisola e chegar agora à torre era um objetivo, com a amarela. E se calhar a última vez lembro-me da sensação do João Matias ter também já subido há uns anos e foi muito especial para ele, e eu vi o quão especial foi fazer uma etapa mítica de camisola amarela. Obviamente, se calhar vai ser o meu último dia, portanto vou aproveitar. Seguramente será um dia muito especial, com todas as pessoas a apoiar. Ainda hoje senti outra vez o carinho, muito obrigado a todos, e acho que amanhã vai ser de arrepiar outra vez.
3: Por equipas comanda Dani Color, Campo e Carne, geral por pontos Daniel Cávia, Burgos, Berpelete, BH, geral da Montanha, Oscar Rota, Feira dos Faz, Boa Vista, e na Juventude, Adrián Pericás, da UAE Team Emirates XRG. A crónica habitual de José Soares, recordando outros tempos na volta.
0: O pelotão da volta percorreu hoje, de Beja a Elvas, esta região maravilhosa do nosso país, que é o Alentejo. Se o calor sempre constituiu um dos maiores sortilégios da volta, é normalmente nas longas etapas que percorrem a planície alentejana como a de hoje, que a canícula mais se faz sentir e que o esforço dos corredores mais suscita a admiração do público. Este ano, a organização da volta colocou, ao longo do percurso das etapas, zonas de chuva, instalando aspersores de água que, de tantos em tantos quilómetros, simulam os efeitos de uma chuvada que molhe os corredores. Ao longo dos tempos, mesmo sem aspersores, sempre o público procurou refrescar e matar a sede aos heróis da estrada, mais ainda quando o caminho era de terra batida. Em 1946, há 80 anos, escrevia Tavares da Silva, o grande jornalista desportivo que acompanhava a volta: ninguém põe na ideia o que é correr numa estrada envolto em nuvens de poeira, às vezes barrenta, ou subir uma serra sob um calor tropical num esforço supremo, pois os corredores sempre encontram no seu caminho, logo que lhes surge uma casinha, mulheres do povo e mesmo gente de categoria, com água em bilhas ou outros vasos. Os corredores chegam a invadir as casas das pessoas, na ânsia de se refrescar rapidamente, encher os bidões e pôr-se em movimento o mais depressa possível. E as pessoas ainda têm um gesto de agradecimento. Coitadinhos, dizem. Pois bem, 80 anos depois, os coitadinhos de hoje beneficiam de uns bem-vindos aguaceiros artificiais, daqueles que não são mencionados no boletim meteorológico.
3: José Azevedo, diretor desportivo, patrão da equipa da EFAPEL Cycling, apresenta aquilo que é o projeto da EFAPEL, que este ano recorre-se 3 vitórias. Volta ao Alentejo, Grande Prémio da Beiras e Serra da Estrela e troféu Joaquim Agostinho. Azevedo apresenta o esquadrão laranja da EFAPEL Cycling.
2: A história da EFAPEL. A EFAPEL tem uma história, já vai tendo uma história grande.
5: Bem, a EFAPEL tem já muitos anos ligado ao ciclismo. A EFAPEL é empresa.
2: Ao ciclismo, sim. Claro.
5: Mas já não sei quando é que se iniciou. Este projeto tem 5 anos. Pronto. Ou seja, o projeto que eu criei com o patrocínio da EFAPEL tem 5 anos. Há uma empresa por trás, um clube que é o Kiklos Sport, que foi o clube que eu criei, mas que não tem necessidade de estar a divulgar, porque o importante é que seja a EFAPEL, e é o naming da equipa. E foi um projeto pessoal que eu ambicionei, uma ambição minha, criei, apresentei o dossiê à EFAPEL e eles gostaram do projeto e aderiram.
2: E como tem sido estes 5 anos?
5: Eu acho que são positivos, não é? A equipa tem vindo a crescer, tem-se vindo a conseguir melhores resultados. E somos um projeto bem estruturado, com uma boa imagem, e acho que é um projeto que dignifica o desporto nacional.
2: Tem vindo a subir de ano para ano, este ano será para vencer?
5: Esse é o nosso objetivo. Esta equipa nunca foi, não foi feita com o pensamento de participar, foi sempre feita com o objetivo de vencer. Logicamente que, com o passar dos anos, não é fácil, quando se começa tudo de zero, logo no início, conseguir estar com tudo na perfeição, não é? E conseguir logo as vitórias. No entanto, a gente cada ano tem vindo a crescer como equipa, essencialmente na parte desportiva. A parte estrutural, isso é a mesma desde o início, as condições de trabalho, a forma como eu estruturei a equipa, essas desde o início que são idênticas. Logicamente, cá, a nível desportivo, tem havido um reforço no plantel e os resultados cada vez têm sido melhores.
2: Podemos pensar que chegar ao final desta volta com a FAPEL no primeiro lugar?
5: Nós vimos com esse objetivo, não é? Esperemos que a gente consiga. Não vou negar que o nosso objetivo aqui é ganhar a volta a Portugal ou estar na luta pela vitória. Nós este ano já ganhámos 3 grandes prémios, o Alentejo, o Beiras e o Joaquim Agostinho. Os outros terminámos todos no pódio, ganhámos etapas. É lógico, quando se vem de um ano assim, tem que se pensar que vamos dar seguimento
2: terminar,
5: e vamos estar...
2: Terminar em beleza.
5: Claro, exatamente.
3: A etapa número 4, Liga Figueirós dos Vinhos. Figueirós dos Vinhos entra na história da Volta a Portugal. É a localidade número 219 que entra como estreia absoluta da portuguesa. Partida está prevista para as 13h15. Partida real às 13h25. Sprint bonificado em Castanheira de Pera, na Casa do Tempo, quilómetro 7.7. Prémio de montanha de segunda categoria no Braçal, quilómetro 44.8. Nova contagem de montanha no Alta Portela do Gavião de terceira categoria, quilómetro 66.7, prémio de montanha no alto da Portela do Armodouro de terceira categoria 69.7, sprint bonificado em Silvares e depois a partir da Covilhã 26.9 km até ao alto da Torre de categoria especial. E só há 3 corredores que no mesmo ano, desde que a Torre é Torre e que também a Senhora da Graça é a Senhora da Graça, só 3 corredores ganharam no alto da Senhora da Graça: David Arroia, Elia Pecola em 2004, Eladio Jiménez Carpim Galícia 2007 e David Blanco, Palmeira Resort Periúta Vira em 2010. Em comum são espanhóis, são galegos e são os únicos 3 que venceram nas 2 contagens de montanha. Amanhã vamos ver se alguém fica, como se diz no Alentejo, à biqueira, puder entrar por um quarteto.
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2: E se ontem se cantaram os parabéns a você em Sines a Liangelo Linares, ele acabou hoje por receber essa prenda. Primeira vitória da temporada, terceira vitória na volta a Portugal, já tinha ganho duas vezes no ano de 2023, uma em Ourém, outra em Vila Franca de Xira, que também lhe valeu a camisola amarela da Portuguesa. É a 19ª vitória da carreira do corredor venezuelano. Numa etapa a mais longa da volta, 182 km e 200 metros, uma fuga de quatro corredores que rodou mais de 180 km, escaparam ao quilómetro 1 e foram apanhados praticamente já dentro do quilómetro quase que final, e portanto foi uma etapa marcada por essa fuga. Vantagem máxima 5 minutos e 10 segundos. O melhor classificado da fuga era o corredor da equipa da APS Pro Cycling, tratava-se de Ronan O'Connor, o dorsal 91, à partida de Beja era 76º a 6 minutos e 21 segundos. Portanto, nunca colocou em causa a camisola amarela de Rui Oliveira. A etapa foi sempre controlada por parte da equipa da UAE Team Emirates XRG. Depois apareceu a equipa da TAF Aerobus Matinados Mortágua e percebeu-se que a equipa poderia ganhar. E fez a dobradinha. E agora, em Mortágua, deixa de existir a Lampatana e passa a existir a dobradinha com Siricaia e Ameixas de Elvas. Vitória de Liangelo Linares, El Chispas, como é conhecido, em Barinhas, na Venezuela. Gastou o tempo de 4 horas 21 minutos 42 segundos, média de 41.773, segundo o seu companheiro de equipa João Matias, terceiro Tomás Conte Avelu, Doutano Olé Conselho, quarto Iker Bonilho, Feira dos Sofás Boa Vista, quinto Rui Oliveira, o camisola amarela, UAE Team Emirates XRG, sexto Daniel Cávia, o camisola laranja, Burgos Beto Pelete BH, sétimo Santiago Mesa, Anicolor Campicarne, oitavo Itamar Einor da NSN, nono Álvaro Navas da Óbidos Cycling Team e décimo Francisco Campos do Team Tavira Crédito Agrícola. E Liangelo Linares falava de uma excelente vitória, uma dobradinha, e que chegava atrasada em função do dia de aniversário ter sido no dia anterior.
3: Ah, muy feliz por esta historia. Dale gracias, como te digo, al equipo, a Dios por darme la oportunidad y la dicha de estar aquí. Ayer me quería dar un regalo con la victoria, pero lastimosamente no fue. Pero nada, hoy lo tuvimos, y de qué manera, haciendo primero y segundo. Siempre, digámoslo, toda la llegada al sprint la estudiamos todas, mucho, pero más esta, porque sabíamos que era prácticamente la última oportunidad que tenemos hasta llegar a Oporto, y nada, la estudiamos muy bien, tuvimos calma hasta los momentos finales. En el último kilómetro casi caigo, creo que puso pie en tierra, pero nada, pude recuperarme. Iba mi compañero Matías, que me iba a lanzar, y al verme que casi me caigo, él ya se guardó para sprintar, pero al final tuve las piernas para poder llegar adelante y rematar.
2: Numa excelente etapa por parte da equipa da TAF Aerobus Matinados, uma queda na parte final. A equipa do Óbidos faz, através de Álvaro Navas, um corredor de um pistar, faz nono lugar na etapa. Teve Gonçalo Rodrigues durante muito tempo da fuga, desde o princípio até ao fim, mas na parte final, na viragem à direita para a reta da meta, ou para a subida da meta, melhor dizendo, acabou por sair em frente, bateu num posto de iluminação e ficou bastante maltratado. Já o seu companheiro de equipa, em termos daquilo que é como sprinter, Álvaro Navas, nono, numa excelente etapa da jovem equipa do Óbidos, corre pela primeira vez a volta a Portugal. João Matias, o corredor da TAF Aerobus Matinados Mortágua, feliz, gritando e contente pela vitória do seu companheiro de equipa, dizendo num ano muito azarado.
4: Estou sem palavras, foi um ano tão complicado, a vitória nos chegava, mas não sei isto. Custou levantar os ânimos depois de tantos azares, depois há um trabalho bem feito e as coisas a não saírem. Hoje tirámos a barriga de misérias, primeiro e segundo numa chegada, ao nosso estilo, mostramos a nossa identidade, e não sei, eu não podia estar mais orgulhoso de um grupo como este, de ter de estar numa equipa como esta. É a união que temos do grupo e eu sou todos os parabéns do grupo. Apesar de não ser eu a ter vencido, foi o meu colega Leandro Linhares, eu faço segundo, mas todos sabem que eu sou o capitão da equipa, sou o presidente de liderar a equipa neste tipo de chegadas e eles sabem do trabalho que fazemos, sabem da equipa respeitada que somos e os adversários. Então, parabéns. Não sei, hoje estou no céu.
2: Gustavo Veloso, vencedor de duas voltas a Portugal. Ele que é o diretor desportivo da equipa da Taferov Matinados. Falou de muitos segundos lugares, de gelo, água, de bidons e de tudo mais.
5: Pelo que eu vi nas imagens, é primeiro e segundo. O segundo é muito importante, mas realmente o que importa é vencer. É uma vitória de equipa. Ontem trabalhamos muito e não conseguimos. Hoje esperamos mais para trabalhar. A equipa entrou na parte final. Fiz uma grandíssima parte final de etapa. Sabíamos que aqui no Alentejo sempre está imenso calor. Hoje nem sei os bidões de água que gastamos, o gelo que meteram nas costas os atletas.
2: José Soares, o nosso comentador, deixa uma análise sobre uma etapa extraordinária, com muito calor, na Amieira, 39,5. É recorde que há 8 anos partimos de Beja às 11 da manhã com 42 e quando passámos no Redondo estavam 48. Mesmo assim, ainda fica longe a Torreira Alentejana.
6: Não falhámos nas previsões, que aliás não eram difíceis. Mais uma chegada ao sprint. Mais uma longa fuga, uma fuga com resistência mesmo até aqui ao fim, quase 180 km em fuga para estes bravos homens, muito calor. Tivemos então os tais aguaceiros que não estão no boletim meteorológico e que os corredores chegaram também a parar por baixo das zonas dos aspersores para se deixarem molhar todos, para aliviar um bocadinho este calor. Depois a Taffer a fazer primeiro e segundo e verdadeiramente a tirar da volta aquilo que podem tirar. Foi o Tavira que conseguiu em Queluz, ontem foi a Anicolor, que sonha obviamente com mais do que uma etapa. Hoje a Taffer a fazer primeiro e segundo. Há ainda outras equipas que também gostariam de o fazer, particularmente o Aveludo tem estado muito ativo, apesar de não contar com Tivani, tem o Conte, mas ainda tem muitas etapas pela frente. Não será seguramente a da manhã, aqui é uma etapa para trepadores, mas nós teremos depois, a seguir ao descanso, a chegada à Régua, teremos também a etapa para Faf, que ainda tem uma oportunidade para os sprinters. E assim, despedimos-nos do Alentejo, com muito calor, mas com uma belíssima etapa.
2: Quanto aos planos para aquelas equipas que têm muito a dar, a UAE Team Emirates XRG trouxe Rui Oliveira. Pela primeira vez, ele é camisola amarela. Está ainda por vencer numa etapa. E Rui Oliveira quer ainda vencer uma etapa para ficar de camisola amarela mais consolidada. Quanto à classificação geral, ele é líder, tem 3 segundos de vantagem sobre Rafael Reis, da Anicolor Campo e Carne, 9 sobre Carlos Salgueiro, Team Tavira Crédito Agrícola, 10 sobre Artemis, da Anicolor Campo e Carne, 11 sobre Axel van der Tuk e também sobre Chomin Juaristi, ambos da Euskaltel Euskadi, a 13 segundos está Tiago Antunes, da Fapel Cycling, a 17, Emanuel Duarte, Crédito Moel e Aluminos Marques Car, também a 17, Adrià Fericás, UAE Team Emirates XRG, 10º, Fábio Costa, da Feira dos Faz Boa Vista, a 21 segundos. E Rui Oliveira fala de uma camisola amarela orgulhosa e também um pouco daquilo que pode acontecer no dia de amanhã.
7: É o dia de subir a torre de camisola amarela. Antes dos meus sonhos, se calhar pensava chegar até aqui de amarelo. Quase todos os dias entrar no top 5. Falta aquele bocadinho da vitória, mas obviamente agora a pressão já me saiu do corpo com esta camisola e chegar agora à torre era um objetivo com a amarela. E se calhar a última vez lembro-me da sensação do João Matias ter também já subido há uns anos e foi muito especial para ele e eu vi o quão especial foi fazer uma etapa mítica de camisola amarela. Obviamente, se calhar vai ser o meu último dia, portanto vou aproveitar. Seguramente será um dia muito especial com todas as pessoas a apoiar. Ainda hoje senti outra vez o carinho, muito obrigado a todos e acho que amanhã vai ser de arrepiar outra vez.
2: Por equipas comanda Andy Color, Campo e Carne, geral por pontos Daniel Cávia, Burgos, Berpelete, BH, geral da Montanha, Oscar Rota, Feira dos Faz, Boa Vista e na Juventude, Adrián Pericás, da UAE, Team Emirates, XRG. A crónica habitual de José Soares, recordando outros tempos na volta.
8: O pelotão da volta percorreu hoje de Beja a Elvas esta região maravilhosa do nosso país, que é o Alentejo. Se o calor sempre constituiu um dos maiores sortilégios da volta, é normalmente nas longas etapas que percorrem a planície alentejana como a de hoje, que a canícula mais se faz sentir e que o esforço dos corredores mais suscita a admiração do público. Este ano, a organização da volta colocou, ao longo do percurso das etapas, zonas de chuva, instalando aspersores de água que, de tantos em tantos quilómetros, simulam os efeitos de uma chuvada que molhe os corredores. Ao longo dos tempos, mesmo sem aspersores, sempre o público procurou refrescar e matar a sede aos heróis da estrada, mais ainda quando o caminho era de terra batida. Em 1946, há 80 anos, escrevia Tavares da Silva, o grande jornalista desportivo que acompanhava a volta. Ninguém põe na ideia o que é correr numa estrada envolto em nuvens de poeira, às vezes barrenta, ou subir uma serra sob um calor tropical num esforço supremo, pois os corredores sempre encontram no seu caminho, logo que lhes surge uma casinha, mulheres do povo e mesmo gente de categoria, com água em bilhas ou outros vasos. Os corredores chegam a invadir as casas das pessoas, na ânsia de se refrescar rapidamente, encher os bidões e pôr-se em movimento o mais depressa possível. E as pessoas ainda têm um gesto de agradecimento. Coitadinhos, dizem. Pois bem, 80 anos depois, os coitadinhos de hoje beneficiam de uns bem-vindos aguaceiros artificiais, daqueles que não são mencionados no boletim meteorológico.
2: José Azevedo, diretor desportivo, o patrão da equipa da EFAPEL Cycling, apresenta aquilo que é o projeto da EFAPEL, que este ano recorre-se 3 vitórias. Volta ao Alentejo, grande prémio da Beiras e Serra da Estrela e troféu Joaquim Agostinho. Azevedo apresenta o esquadrão laranja da EFAPEL Cycling.
9: A história da EFAPEL. A EFAPEL tem uma história, já vai tendo uma história grande.
10: Bem, a EFAPEL tem já muitos anos ligado ao ciclismo. A EFAPEL
9: claro,
10: é empresa.
9: Ao ciclismo, sim. Claro, claro.
10: Mas já não sei quando é que se iniciou. Este projeto tem 5 anos. Pronto. Ou seja, o projeto que eu criei com o patrocínio da EFAPEL tem 5 anos. Há uma empresa por trás, um clube que é o Kiklos Sport, que foi o clube que eu criei, mas que não tem necessidade de estar a divulgar, porque o importante é que seja a EFAPEL e é o naming da equipa. E foi um projeto pessoal que eu ambicionei, uma ambição minha, criei, apresentei o dossiê à EFAPEL e eles gostaram do projeto e aderiram.
9: E como tem sido estes 5 anos?
10: Eu acho que são positivos, não é? A equipa tem vindo a crescer, tem-se vindo a conseguir melhores resultados. E somos um projeto bem estruturado, com uma boa imagem, e acho que é um projeto que dignifica o desporto nacional.
9: Tem vindo a subir de ano para ano, este ano será para vencer?
10: Esse é o nosso objetivo. Esta equipa nunca foi, não foi feita com o pensamento de participar, foi sempre feita com o objetivo de vencer. Logicamente que com o passar dos anos não é fácil, quando se começa tudo de zero, logo no início conseguir estar com tudo na perfeição, não é? E conseguir logo as vitórias. No entanto, a gente cada ano tem vindo a crescer como equipa, essencialmente na parte desportiva. A parte estrutural, isso é a mesma desde o início, as condições de trabalho, a forma como eu estruturei a equipa, essas desde o início que são idênticas. Logicamente, a nível desportivo tem havido um reforço no plantel. E os resultados cada vez têm sido melhores.
9: Podemos pensar que chegar ao final desta volta com a EFAPEL no primeiro lugar?
10: Nós vimos com esse objetivo, não é? Esperemos que a gente consiga. Não vou negar que o nosso objetivo aqui é ganhar a volta a Portugal ou estar na luta pela vitória. Nós este ano já ganhámos 3 grandes prémios, o Alentejo, o Beiras e o Joaquim Agostinho. Os outros terminámos todos no pódio, ganhámos etapas. É lógico, quando se vem de um ano assim, tem que se pensar que vamos dar seguimento
9: terminar,
10: e vamos estar...
9: Terminar em beleza.
10: Claro,
9: exatamente.
10: Exatamente.
2: A etapa número 4, Liga Figueirós dos Vinhos. Figueirós dos Vinhos entra na história da Volta a Portugal. É a localidade número 219 que entra como estreia absoluta da Portuguesa. Partida está prevista para as 13h15. Partida real às 13h25. Sprint bonificado em Castanheira de Pera, na Casa do Tempo, quilómetro 7.7. Prémio de montanha desde a segunda categoria no Braçal, quilómetro 44.8. Nova contagem de montanha no Alta Portela do Gavião de terceira categoria, quilómetro 66.7. Prémio de montanha no Alto da Portela do Armodouro de terceira categoria, 69.7. Sprint bonificado em Silvares e depois, a partir da Covilhã, 26.9 km até ao Alto da Torre de categoria especial. E só há três corredores que no mesmo ano, desde que a Torre é Torre e que também a Senhora da Graça é a Senhora da Graça, só três corredores ganharam no Alto da Senhora da Graça. David Arroia e Eliá Pecola em 2004. Eládio Jiménez, Carpim Galícia em 2007. E David Blanco, Palmeira Resort, Periú Tavira em 2010. Em comum, são espanhóis, são galegos e são os únicos três que venceram nas duas contagens de montanha. Amanhã, vamos ver se alguém fica, como se diz no Alentejo, à biqueira, puder entrar para um quarteto.
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2: Na Rua do Cais, de 7 a 16 de agosto, realiza-se a Feira de Ofícios. De segunda à quinta-feira, podem visitar a feira entre as 18 e a meia-noite e de sexta a domingo, entre as 19 e a 1 da manhã. A Praça da República, um dos principais palcos do verão em Tavira, recebe de 23 de julho a 30 de agosto, pelas 22 horas, um conjunto de espetáculos que celebram a música, a dança, a cultura e o convívio ao ar livre. Assim, aqui vos deixo a programação: Pérolas do Gilão, Sociedade Orfeónica de Tavira. Em São Brás de Alportel, realiza-se no Campo Sousa Uva, este fim de semana, dias 7, 8 e 9, a Festa do Imigrante. Dia 9, as atuações de Walter Reis e Rock On Academy e ainda um momento especial dedicado aos tradicionais vestidos de chita. A União de Freguesias de Tavira convida a todos os residentes e visitantes a celebrar a cultura, a música e as tradições que fazem da freguesia um lugar único. Concertos ao ar livre, sessões de fado, de bailes populares a momentos de convívio, o Celebrar Tavira leva a animação a diferentes locais da freguesia até ao dia 31 de agosto, todas as segundas-feiras às 22 horas. Aqui vos deixo a programação para os próximos dias. Dia 10, no Alto São Brás, Projeto Ritmo Fol. Dia 14, Baile do Imigrante em Val de Murta. Dia 17, Fado Tropical no Mato Santo Espírito. Em Tavira, o Jardim Público acolhe mais um ciclo de fado no Coreto. No dia 11, José Pinto, António Correia, Argentina Freire e Helena Candeias. O Mercado Municipal de Tavira acolhe até ao dia 15 de setembro a exposição Olhares dos Mercados, Identidade, Frescura e Diversidade, promovida pela Sociedade Instaladora de Mercados Abastecedores, com o apoio do município de Tavira. A mostra contempla um conjunto de fotografias dos mercados do país, incluindo o de Tavira. Na Igreja de São José, está patente a exposição Tavira Caritativa, Hospital do Espírito Santo de Tavira. Podem visitar a exposição de segunda a sexta-feira, das 10 às 13 e das 14 às 17. Na Igreja e Casa Museu da Misericórdia está patente a exposição Pão, Azeite e Vinho, Rituais de Fé, para visitar de segunda a sábado, das 10 às 12h30 e das 14 às 17h30. No Museu Municipal de Tavira Núcleo Islâmico está patente a exposição permanente Tavira Islâmica. Podem visitar as exposições de terça-feira a sábado, exceto aos feriados, das 9h30 às 13 e das 14 às 16h30.
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2: Na Rua do Cais, de 7 a 16 de agosto, realiza-se a Feira de Ofícios. De segunda à quinta-feira, podem visitar a feira entre as 18 e a meia-noite e de sexta a domingo, entre as 19 e a 1 da manhã. A Praça da República, um dos principais palcos do verão em Tavira, recebe de 23 de julho a 30 de agosto, pelas 22 horas, um conjunto de espetáculos que celebram a música, a dança, a cultura e o convívio ao ar livre. Assim, aqui vos deixo a programação. Pérolas do Gilão, Sociedade Orfeónica de Tavira. Em São Brás de Alportel, realiza-se no Campo Sousa Uva, este fim de semana, dias 7, 8 e 9, a Festa do Imigrante. Dia 9, as atuações de Walter Reis e Rock On Academy e ainda um momento especial dedicado aos tradicionais vestidos de chita. A União de Freguesias de Tavira convida a todos os residentes e visitantes a celebrar a cultura, a música e as tradições que fazem da freguesia um lugar único. Concertos ao ar livre, a sessões de fado, de bailes populares a momentos de convívio, o Celebrar Tavira leva a animação a diferentes locais da freguesia até ao dia 31 de agosto, todas as segundas-feiras às 22 horas. Aqui vos deixo a programação para os próximos dias. Dia 10, no Alto São Brás, Projeto Ritmo Fol. Dia 14, Baile do Imigrante em Val de Murta. Dia 17, Fado Tropical no Mato Santo Espírito. Em Tavira, o Jardim Público acolhe mais um ciclo de fado no Coreto. No dia 11, José Pinto, António Correia, Argentina Freire e Helena Candeias. O Mercado Municipal de Tavira acolhe até ao dia 15 de setembro a exposição Olhares dos Mercados, Identidade, Frescura e Diversidade, promovida pela Sociedade Instaladora de Mercados Abastecedores, com o apoio do município de Tavira. A mostra contempla um conjunto de fotografias dos mercados do país, incluindo o de Tavira. Na Igreja de São José, está patente a exposição Tavira Caritativa, Hospital do Espírito Santo de Tavira. Podem visitar a exposição de segunda a sexta-feira, das 10 às 13 e das 14 às 17. Na Igreja e Casa Museu da Misericórdia está patente a exposição Pão, Azeite e Vinho, Rituais de Fé, para visitar de segunda a sábado, das 10 às 12h30 e das 14 às 17h30. No Museu Municipal de Tavira, Núcleo Islâmico, está patente a exposição permanente Tavira Islâmica. Podem visitar as exposições de terça-feira a sábado, exceto aos feriados, das 9h30 às 13h e das 14h às 16h30.
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2: E hoje é para subir. Bem-vindos à emissão da Horizonte Algarve deste domingo 9 de agosto. São 12 horas e 45 minutos. Estamos a cerca de meia hora da partida para a quarta etapa da Volta a Portugal em bicicleta, num dia que se vai chegar ao alto da Torre, o ponto mais alto de Portugal continental. A partida é em Figueirão dos Vinhos, onde está o Teixeira Correia.
3: Ora viva, muito boa tarde, sejam bem-vindos àquela que é a quarta etapa da 87ª Volta a Portugal em bicicleta. Uma das etapas que poderá alinhar em termos de decisão da volta a Portugal em termos do provável vencedor. Hoje percebe-se quem poderá não ganhar e amanhã ainda mais cimentado ficará no contrarrelógio. Uma etapa que tem 154 km e mais de 600 metros, uma etapa que vai alinhar aqueles que à partida de hoje vão desaparecer da classificação. E eu arrisco para dizer Rui Oliveira, Rafael Reis, Carlos Salgueiro, também o Fábio Costa, são corredores que certamente poderão ficar em termos do desaparecimento dos 10 primeiros, já que são corredores mais roladores, não são trepadores e que, portanto, de alguma forma poderão ficar fora das cogitações relativamente àquilo que será o alinhamento depois da classificação geral. A partida está prevista a em Figueirão dos Vinhos às 13h15, partida real a 13h25, haverá um sprint bonificado em Castanheira de Pera, depois Praia das Rocas, Venda da Gaita, se não tiverem que vender mais nada, podem vender a gaita, Alto da Louriceira, prémio de montanha de segunda categoria no Braçal, ao quilómetro 44 a 109 km da chegada, sprint especial bonificado em Pampilhosa da Serra e a partir de Pampilhosa começa-se logo a subir para o Alto da Portela do Gavião, contagem de prémio de montanha de terceira categoria. Portela do Hermodouro, nova contagem do prémio da montanha, esta de terceira categoria, no alto da Portela do Hermodouro, Portela dos Unhais, Dornelas do Zêzer, sprint bonificada em Silvares, Covilhã. Entra-se no limite urbano da cidade da Covilhã, mas o início, e isto ao quilómetro 29.4, mas o início da subida é ao quilómetro 26.9. O centro da Covilhã, um quilómetro depois, Penhas da Saúde e a Torre, a contagem de categoria especial. Já lá iremos dar mais dados sobre estas chegadas na Torre, mas, meus amigos, vamos ouvir o comentário do Dr. José Soares a fazer o prognóstico para esta etapa.
4: Bom dia, doutor. Mais uma etapa, mais um dia, hoje com a Torre lá bem no alto, a aguardar a revolução dos primeiros 10, pelo menos.
5: É isso mesmo. Talvez possamos mesmo começar por aí. Isto não é mais uma etapa, é a etapa. É evidente que a subida à Torre é uma etapa diferente de todas as outras. É o ponto mais alto de Portugal continental. É uma subida mítica. É feita este ano pelo lado da Covilhã, é a mais dura, a mais difícil. Durante muitos anos os corredores não chegavam à Torre, nem sequer a estrada o permitia, normalmente as etapas acabavam sempre nas Penhas da Saúde, mas há muitos anos que temos as chegadas à Torre e, portanto, não é mais uma etapa, é a etapa da Torre. E sem desprimor para a Senhora da Graça, sem desprimor para o Gerês, que vai ser uma etapa muito especial no traçado desta Volta a Portugal deste ano, com uma novidade, quer na partida, quer na chegada. Vieira do Minho, Gerês recebem pela primeira vez partidas e chegadas da Volta a Portugal, mas sem desprimor para isso tudo, quando se fizer Volta a Portugal e houver uma chegada à Torre, esta será sempre uma etapa rainha. Hoje tudo muda de figura relativamente aos dias precedentes, ao prólogo e às três etapas que tivemos com três chegadas ao sprint. Hoje é o dia dos trepadores. Logo, evidentemente, a partir da Covilhã, vamos ter uma noção, hoje, ao fim da tarde, muito mais clara, de quem é que está em condições de ganhar a volta. Não vamos saber quem vai ganhar, mas vamos seguramente saber quem está mesmo a valer em condições para ganhar a volta a Portugal, que vai terminar de hoje 8 dias na cidade do Porto.
4: Vai ser feita a seleção?
5: Há uma seleção que vai já ser feita. Vão haver com certeza corredores que se pensa que podem vencer, que poderão ficar arredados. Mesmo para os primeiros lugares da classificação geral, as coisas vão mudar de figura. Há uma enorme expectativa, é uma seleção muito grande e faz parte da história da volta, aquela subida a partir da Covilhã, com as curvas da Varanda dos Carquejais, as Penhas da Saúde, depois aquele descanso no Planalto e as dificuldades finais a partir do túnel, aquele quilómetro final depois, que é também difícil até chegar mesmo lá acima, aos 1.991 metros, que são o ponto de Portugal continental mais distante do nível das águas do mar.
3: Quanto à partida de Figueirão dos Vinhos, desde 1927, nos 87 edições da Volta a Portugal, Figueirão dos Vinhos é a localidade número 219, do 219ª localidade a entrar no léxico da Volta a Portugal. Há mais 3 estreias durante esta Volta a Portugal. Quanto à Torre, vai receber a 32ª chegada. 30 chegadas da Volta a Portugal, uma da edição especial, chegadas em 71 e 73, ganhas por Joaquim Agostinho, em 74, Dini e Silva do Benfica, depois somente em 92 e 94, vitórias de Joaquim Gomes, ambas pela equipa do Boa Vista. Outros corredores que venceram por 2 vezes. Nuno Ribeiro venceu em 2003 e voltou a vencer em 2009. Depois, David Blanco, o vencedor de mais voltas a Portugal, 5 voltas, venceu em 2010 e 2015 no Alto da Torre. E há também Délio Fernandes, venceu em 2015 e mais tarde, depois, Délio Fernandes, representando o Tavira, venceu em 2023. Nestes anos de chegada à Torre e também à Senhora da Graça, só há 3 corredores que no mesmo ano venceram na Torre e na Senhora da Graça. David Arroyo, Eliá Pecol, uma equipa portuguesa, venceu em 2004. Eladio Jiménez, correndo pela Carpin Galícia de Espanha, venceu em 2007. E David Blanco, correndo pela equipa do Palmeira Resort Perio Tavira, venceu em 2010. O que é que têm em comum? São os 3 espanhóis, são os 3 galegos, e, portanto, resta saber se, eventualmente, o corredor que ganhar hoje pode aspirar também a ganhar no Alto da Senhora da Graça. A Torre teve uma partida. No ano de 1976, era líder da volta Firmino Bernardino, que tinha entrado em guerra com o Sporting e corria, nessa altura, pela equipa do Benfica. São estes dos principais dados relativamente àquilo que tem sido a história da volta a Portugal. Rui Oliveira é o camisola amarela. Ele já o disse que se vai despedir em termos da liderança. Rafael Reis, da Anicolor Campicardo, está a 3 segundos. Carlos Salgueiro, time Tavira Crédito Agrícola, a 9. Artem Nis, da Anicolor Campicardo, vencedor de 2 edições consecutivas da Volta a Portugal. Ele vai procurar fazer a 3ª consecutiva para igualar Joaquim Agostinho, que venceu nos anos de 1970, 71 e 72, e depois David Blanco, venceu em 2007, aliás, em 2007 exatamente, 2008 e 2009, e portanto é um corredor que acaba também por ter grande parte dos triunfos, 3 consecutivos, e Artem Nis vai procurar este ano o 3º triunfo consecutivo. Na 5ª posição está Axel van der Tuck, o holandês da Euskaltel-Euskadi, está a 11 segundos. o seu companheiro de equipa de Chomín, João Aristi, o espanhol, natural do País Vasco, ele que há 2 anos venceu o contrarrelógio, a cronoescalada para o Alto de Santa Luzia, em Viana do Castelo, e fez segundo na volta a Portugal, está também a 11 segundos. Tiago Antunes, o corredor que este ano já venceu a volta ao Alentejo e venceu o prémio de Torres Vedras, sem ganhar qualquer etapa, venceu essas duas provas e Fapel Cycling está a 13 segundos. O Algarvio de Portimão, Emanuel Duarte, Cretibon, Eli Alumínios Marques Chard, está a 17 segundos. Depois, Adrià Pericas, o grande trunfo da equipa da UAE Team Emirates XRG para a tentativa de vitória na volta a Portugal, é 9º a 17 segundos e o 10º é Fábio Costa, da Feira dos Chufás Boa Vista, a 21 segundos. Relativamente à classificação por equipas, comanda o Anicolor Campicarne, geral por pontos Daniel Cávia, a Burgos BH, Burgos Barpalete BH, geral da Montanha, Oscar Rota, da equipa da Feira dos Faz Boa Vista, que hoje vai ter uma tarefa bastante complicada, e a Juventude, Adrià Pericas, camisola branca, UAE, Team Emirates, CISRG. Hoje completa mais um aniversário, 26 anos, Luís Ferreira, o corredor da equipa da Anicolor Campicar, no Luso-Francês, faz hoje 26 anos e vamos procurar, estamos só a fazer um compasso de espera, queríamos ver se estamos junto ao carro da equipa da UAE Team Emirates XRG, a ver se tem aí a camisola branca e podemos fazer um treinozinho a rua acima, ir falando com o corredor espanhol Adrià Pericá, ele que tem o dorsal número 14. Aguardamos então a sua saída para depois poder arrumar ao livro de ponto, à assinatura de livro de ponto, e vamos procurar ir conversando ao mesmo tempo que vamos correndo com Adrià Pericas, o corredor da equipa da UAE, Team Emirates XRG, a equipa de 4 portugueses, João Almeida, Rui Oliveira, Ivo Oliveira e António Morgado, são os 4 portugueses que fazem parte desta equipa, além de um numeroso staff, entre eles está um madeirense, trata-se do cunhado do Rui Costa, ele que é mecânico da equipa, já venceu 5 tours, um deles para a equipa da Visma Lisa Bike, e é um dos mecânicos da equipa, venceu também um Giro de Itália, falta-lhe uma volta à Espanha para completar a trilogia por parte deste madeirense, que é mecânico da equipa da UAE Team Emirates XRG. Está também Bruno Lima, que é massagista, está também o antigo campeão nacional, que aqui está a desenvolver o trabalho de massagista e condutor do autocarro, um homem de Guimarães, que foi campeão nacional. Lembra-se quem é?
6: Por acaso, eu percebi a pergunta, mas estava aqui a pensar noutra coisa que as pessoas muitas vezes não têm essa noção, é que o motorista do autocarro não é só motorista de autocarro, muitas vezes é o que vai às compras e dá outras ajudinhas, lava roupa, portanto, o que se precisa aqui é pessoas que façam tudo.
3: O autocarro da equipa vai para a chegada, enquanto que o mecânico, com o carro das bicicletas, vai para o local de dormida da equipa, e é ele que vai fazendo a distribuição das malas pelos quartos dos atletas e do staff, e portanto tem um outro trabalho, não é só ser massagista, como alguns diziam, vai lavar pernas, mas não é o caso, e portanto o massagista tem um trabalho completamente diferente. Eu perguntava-te, foi campeão nacional por 2 vezes, correu pela equipa da Bora Andesgoa, quem é? Já se lembras o nome?
6: Ruben Guerreiro não foi, apesar de andar em contas funções.
3: Não foi, não, senhor.
6: Tem que ser há mais tempo, mas não me estou a lembrar.
3: Não foi? Não estás a lembrar.
6: Não.
3: Então, temos entre os massagistas portugueses, eu dizia que temos o Bruno Lima, está na UETIS RG, o Celestino Pinho, é outro dos corredores, está campeão nacional, a natural de Viseu, foi campeão nacional 2 vezes, José Mendes. José Mendes é o massagista e o condutor da equipa. Quando a RTP está a entrevistar a Adrià Pericas, eu ia tentar ver se conseguia ali chegar ao Pericas, a RTP está a fazer este direto.
6: Temos 2 minutos para encerrar também.
3: 2 minutos, muito bem. Então ficará, o Francisco Menta vai apanhar o Adrià Pericas, deixamos então para a próxima intervenção, ver se o Francisco Menta apanha, ficamos para já por aqui. Etapa que vai ser de alguma forma decisiva para quem não ganha a volta a Portugal. Eu peço desculpa, tu tinhas me pedido para não me estender muito, mas com esta tentativa de apanharmos um dos grandes candidatos, o Adrià Pericas, e passou um pouco essa parte. Meus amigos, ficamos por aqui, voltaremos então quando forem 13 horas. 3h30. Um abraço, até daqui a pouco.
2: E já com outras declarações, temos uma pessoa para ouvir às 3h30 que não é ciclista e depois nas intervenções seguintes, vários ciclistas já aqui ouvidos por Francisco Manta e quem sabe se será também Adriano Pericás, um dos que conseguiremos passar aqui as suas palavras. Fica então por aqui o Ciclismo na Horizontal Algarve. Voltamos à estrada já com a corrida a ter partido às 13h30, portanto a partida real será 5 minutos antes. Até já.
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2: 13 horas de domingo. É tempo para as notícias na Horizonte Algarve. Portugal codificou pela primeira vez 155 doenças raras diferentes em 2025, ano em que foram emitidos 1.803 cartões da pessoa com doença rara, mais 13,2% do que em 2024, abrangendo um total de 594 patologias, segundo a Direção-Geral da Saúde. À semelhança do que aconteceu em 2024, as doenças raras com mais cartões requisitados em 2025 foram a anemia de células falciformes e a retinite pigmentar, segundo o relatório anual sobre a implementação do Cartão da Pessoa com Doença Rara 2025 da DGS. Estas doenças estão também entre as mais prevalentes na Europa. O relatório reforça o papel do Cartão da Pessoa com Doença Rara na melhoria da continuidade de cuidados, no acesso rápido à informação clínica relevante em contexto de urgência e na promoção de uma resposta mais personalizada e segura para as pessoas com doença rara. Em 2025 foram codificadas 155 novas doenças raras, mais 38 comparativamente a 2024 e mais 210 cartões, subindo de 1.593 para 1.803, um aumento que poderá estar associado à divulgação contínua da ferramenta junto dos profissionais de saúde. Está patente no Museu Municipal de Tavira Palácio da Galeria a exposição Uma Árvore, da autoria de Daniel Moreira e Rita Castro Neves. E esta é mesmo uma exposição que partiu de uma árvore, como nos revelou Daniel Moreira.
3: Sim, na verdade nós conhecemos bem esta zona, passámos as férias cá e ficámos na casa de uma amiga, que é a Margarida, e ela apresentou-nos esta árvore, esta alfarrobeira, e toda a história dela. E então ficou esse fascínio por conhecê-la melhor e trabalhar sobre esta árvore. E foi um processo longo que se foi construindo até chegar aqui à exposição. Ela tem cerca de 600 anos, nós até achamos que pode ter mais, mas pelo menos ela é uma árvore classificada e foram, atribuíram essa idade. Mas, na verdade, não sabemos, mas pelo menos 600 anos. É na Quinta da Parra, em Moncarapaz.
2: Rita Castro Neves falou-nos de uma exposição que a cada passo nos aproxima dessa alfarrobeira.
4: Nós construímos a exposição com uma narrativa, portanto há uma ideia de se atravessar o Palácio da Galeria e se ir conhecendo mais a árvore. Ela começa fora na vedação, uma vedação de catos, uma vedação natural com os catos tradicionais, e começa a entrar, começamos a ver desenhos e fotografias e objetos de coisas que foram recolhidas à volta da árvore, que nós chamamos a sala da vizinhança, e vamos atravessando e cada vez conhecendo a alfarrobeira, tendo imagens, desenhos, fotografias da alfarrobeira, e depois entramos mesmo dentro da alfarrobeira, nas chamadas tocas, não é? Na toca, e vamos, o percurso vai ficando cada vez mais silencioso e cada vez mais numa relação quase de um para um do visitante com o interior da árvore, para depois então sairmos, ficarmos a conhecer a árvore por dentro, voltarmos a sair até chegarmos ao fruto e à transformação, não é? Como é que da árvore passamos para a vagem, a alfarroba, e depois da alfarroba a trituramos e fazemos uma data de produtos, a transformamos para produzir uma data de produtos que são aqueles que a gente consome, não é? E nós e os animais, e os outros animais.
2: São várias histórias e diversos elementos e materiais que compõem uma árvore.
3: Sim, nós trabalhamos com elementos muito simples, e elementos que nos são dados pelo lugar, e são tudo objetos naturais que encontramos no local onde está a alfarrobeira, e com esses objetos vamos juntando, vamos fazendo enxertos, como nós chamamos, porque nós gostamos também de trabalhar estas tradições muito antigas, ancestrais e o saber fazer. E vamos criando estes objetos um bocadinho ficcionais, alguns que nos parecem um novo objeto, um animal ou algo que nós reconhecemos. E para nós é muito importante esta ideia de arqueologia, que parece que encontramos alguns desses objetos na terra junto àquela árvore e que nos mostra também a passagem do tempo, não é? Estes objetos de cerâmica que fomos encontrando são de várias alturas e o vento também. A ideia também que íamos transmitir, a ideia de estar naquele lugar, junto àquela árvore. E sentir o que aquela árvore sente naquele espaço.
2: A exposição pode ser visitada até dia 24 de outubro, mas os artistas têm mais trabalho a fazer.
4: Exatamente, que é um livro que iremos publicar com a Documenta, Sistema Solar, e que vamos agora começar a trabalhar nele. Ele é como se fosse uma segunda obra, portanto, a exposição que está mais à volta da árvore da Alfarrobeira da Quinta da Parra. E o livro, de certa forma, vai fazer a segunda parte, que é falar de como este projeto à volta da Alfarrobeira, na verdade, é um pretexto para falar do que se está a passar no mundo e em Portugal. O nosso viés é sempre um viés ecológico e ligado ao território. E, obviamente, que quando nós pensamos em aves como a Alfarrobeira, o chamado tradicional pomar de sequeiro, algarvio, que é a Alfarrobeira, a amendoeira, a figueira e a oliveira, são aves que, para produzirem fruto, crescerem, existirem, produzirem oxigênio, não necessitam de nada. Isto, obviamente, economicamente, na sociedade em que vivemos, não tem interesse nenhum. Então estão a ser substituídos, o mar tradicional de sequeiro é substituído por agricultura intensiva, que consome muita água, mas também temos desde os citrinos, mas as framboesas, os morangos, agora a nova tendência, o abacatal, mas também temos as estufas, que são muito problemáticas do ponto de vista do solo, e todas esta prática, mas coisas como campos de golfe, relvados, como se estivéssemos em Inglaterra, em moradias de luxo, isto é completamente, isto vai completamente contra qualquer senso comum. E falar da Alfarrobeira, falar do pomar de sequeiro, e nós queríamos mesmo que o pomar de sequeiro não se tornasse num clichê, uma palavra que já não diz nada, mas fosse uma palavra com significado, porque para nós falar da Alfarrobeira é falar de voltar a uma relação muito diferente com o solo, porque nós sendo natureza, nós como humanos fazemos parte dessa coisa maior e não a podemos destruir, porque isso é autodestruição, não vamos destruir a nós próprios.
2: Uma árvore, a exposição de Daniel Moreira e Rita Castro Neves, que pode visitar no Museu Municipal de Tavira Palácio da Galeria até 24 de outubro. A 27ª Corrida da Baía de Monte Gordo regressa a 30 de agosto para uma das competições mais emblemáticas do calendário desportivo de verão na região, que liga as praias do Conselho de Vila Real de Santo António através de um percurso com uma extensão de aproximadamente 8 km. A prova de atletismo terá início às 10h30 e será inteiramente corrida na praia, com partida da zona poente da Praia da Mantarrota e chegada na primeira concessão da zona nascente da Praia de Monte Gordo, existindo ainda uma meta intermédia instalada na praia de altura. Podem participar atletas nascidos em 2006 ou em anos anteriores, federados ou populares, individual ou coletivamente. As inscrições para esta competição devem ser efetuadas até dia 23 de agosto através da plataforma eletrónica da Associação de Atletismo do Algarve em www.crono.aaalgarve.org. É tudo por agora. Continuação de Bom Domingo, às 19h. Temos mais notícias.
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2: Bem-vindos ao Consultório do Consumidor Deco. Hoje falamos de TVDE e de queixas ignoradas. Sandra Rodrigues, da Deco Algarve, é quem nos vai acompanhar. Sandra, pergunto, na prática, o que está em causa com a lei que regula a atividade de TVDE?
11: Sim, de facto, recentemente foram aprovadas na Assembleia da República alterações à lei que regula a atividade dos TVDEs. E essas alterações, além de ignorarem as principais denúncias dos consumidores, podem também pôr em causa o serviço público de táxis. Nesta medida, a DECO apela ao veto do Presidente da República, porque embora algumas alterações inseridas acolham reivindicações avançadas pela DECO, como por exemplo o acesso ao livro de reclamações eletrónico a partir da plataforma, a aprovação de outras prejudica os direitos e interesses dos consumidores, pelo que a Associação já solicitou o veto do Presidente da República ou, se tal não for acolhido, à fiscalização da constitucionalidade por parte do Tribunal Constitucional. Porque que é o diploma que prejudica aqui os direitos e interesses dos consumidores e porque é que apelamos a este veto? Porque elimina o limite máximo às tarifas dinâmicas e deixando aqui os consumidores completamente desprotegidos contra subidas de preços que ninguém controla. Não estabelecer limites máximos poderá permitir à plataforma aplicar preços a seu bel prazer, atendendo a critérios puramente economicistas e nem sempre transparentes. Portanto, a criação artificial de picos de procura pelos motoristas, que desligam a aplicação ao mesmo tempo numa zona específica, simulando escassez, é também uma prática subejamente conhecida e algo que pode acontecer. Portanto, foi precisamente para evitar que o consumidor ficasse refém deste tipo de situações que se previu o atual limite máximo, que permite aqui também aos táxis que operam simultaneamente em regime de TVDE, o que vai criar uma enorme confusão aos consumidores, porque são dois tipos de serviços de transporte com regras muito diferentes, desde logo em termos de identificação de veículos, ainda para mais agora que se preparam novos dísticos para os TVDEs que serão inamovíveis. Portanto, desta forma, será muito difícil garantir o cumprimento das obrigações próprias de um serviço público como o dos táxis, sobretudo no que respeita ao acesso universal. Até permitida a avaliação dos utilizadores, criando um forte risco de descriminalização dos utilizadores, nomeadamente de exclusão ou de recusa, encapotado pondo aqui em causa a igualdade de acesso aos serviços. Portanto, não existe um fundamento válido para a validação de, para a avaliação dos utilizadores. Portanto, aqui a previsão do sistema de classificação de clientes pode funcionar como um mecanismo indireto de discriminação incompatível com o princípio de igualdade de acesso aos serviços. Portanto, basta pensarmos nas questões que muitas vezes identificamos com os algoritmos. Portanto, deixamos aqui este alerta e esperamos que os nossos apelos possam ter tido em consideração.
2: E está assim cumprido mais este consultório do consumidor DECO.
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1: Ora então, muito boa tarde, 13 horas 30 minutos, domingo 9 de agosto, dia de se subir ao Alto da Torre, o ponto mais alto de Portugal continental. A partida real desta quarta etapa estaria marcada para as 13h25, ainda não tenho aqui indicação. Teixeira Correia, se a partida já foi dada, ainda assim estamos nas primeiras pedaladas. Ainda tudo, digamos assim, muito fresco.
2: Exatamente, tudo muito fresco, e dizer que vão só partir 116 corredores, já que o dorsal 156... O Gonçalo Rodrigues, o corredor da equipa do Óbidos Cycling Team, que ontem teve aquela queda aparatosa em Elvas, quando já nos últimos metros da etapa, contra um poste, ele ainda acabou a etapa, e portanto daí que hoje é que a DNS do North Star...
1: Pelo que lhe foi uma luxação no ombro.
2: Exatamente, suspeitava-se que fosse eventualmente uma fratura, mas não foi. Ele foi transportado para o hospital de Évora, mas acabou por não alinhar hoje à partida desta etapa. 116 corredores para uma das primeiras etapas decisivas por parte desta volta a Portugal, a ligação entre Figueirão dos Vinhos, aquela que é a localidade número 219 da história da volta a Portugal. Os corredores vão ter três principais: Castanheira de Pera, Silvares e, antes ainda, em Pampilhosa da Serra. Haverá contagem de montanha de segunda categoria, quilómetro 44, uma de terceira, quilómetro 66.7, outra nova de terceira, quilómetro 69.7, e finalmente o final numa categoria especial no Alto da Torre. Mas sem mais demoras, vamos ouvir uma entrevista algo longa feita pelo Francisco Manta a um conterrâneo, já que o Francisco Manta é de Moura, o Jorge Gabriel tem ascendência de Moura, o pai era natural de Moura, o senhor Albano, e são conhecidos Carichas. E vamos ouvir a entrevista do Manta ao Carichas.
1: Já agora, porque sei que houve um pequeno corte, são conhecidos por... Houve aqui um corte?
2: Os Carichas. Carichas.
1: Muito bem, vamos lá à entrevista.
3: Jorge Gabriel, o homem da volta, aparece aqui com o homem da volta no À Volta. Como é que é o À Volta?
4: O À Volta é um programa que está sediado nas partidas de cada etapa, porque a própria organização achava que havia que melhorar a divulgação das localidades que recebem a partida de cada uma das etapas. E o que foi feito foi trabalhar estas localidades com a mesma dignidade com que se trabalha a chegada, porque todas as atenções estão centradas para quem ganha a etapa, pouca importância se dava ao local que acolhe também todos os ciclistas e que, no fundo, também instala uma festa para aqueles que gostam de ciclismo, mas que não tinha a divulgação que sucede naturalmente com as chegadas. E então, à volta, o que permite é fazer isso mesmo, é dar a conhecer melhor as localidades, empreendedores, alguns artistas locais que assim disponham de um palco durante 3 horas para o fazer.
3: E depois do À Volta, continuas a acompanhar a prova, vais à chegada?
4: Bom, tu já sabes a resposta a essa pergunta. A equipa segue para a localidade seguinte, eu sigo para a meta porque sou um amante de ciclismo e adoro a adrenalina da chegada e ir acompanhando a transmissão televisiva e aguardar pela chegada física dos ciclistas e vê-los a atravessar a linha de meta é também para ajudar a consagrá-los como apenas um elemento do público.
3: Isto não é novo para o Jorge Gabriel, parece que há uns anos também já tiveste.
4: Olha, um ano ou outro. Creio que a primeira vez que eu acompanhei a volta a Portugal em bicicleta ou foi no início da década de 90 ou no final de 80, imagina tu, ainda para as rádios, Rádio Comercial, filo também para a TSF, depois comecei a fazer para a SIC quando comecei na minha aventura televisiva e com o À Volta aqui na RTP, mas é uma paixão que me persegue desde miúdo, porque o ciclismo, e eu sou de uma geração onde nós tínhamos poucas conquistas internacionais, aguardávamos sempre que o Joaquim Agostinho conseguisse trazer uma alegria para todos nós quando corria principalmente a volta à Espanha e muitas vezes a volta à França, para que nós pudéssemos dizer que éramos tão bons quanto os espanhóis e tão importantes quanto os franceses nessas provas, que eram aquelas que também tínhamos direito a elas através das transmissões televisivas.
3: Para o Jorge Gabriel, isto é juntar o útil ao agradável.
4: Muito! Para além de estar ao pé de amigos e para além de poder estar junto desta... eu nem lhe chamo pelotão, eu prefiro chamar-lhe conjunto de super atletas que galgam estes quilómetros do modo como todos nós que gostamos de ciclismo um dia sonhamos fazer. É uma mole humana que adora desporto, adora superação e sabe a importância do coletivismo. E sabe que só com uma equipa forte se consegue atingir determinados objetivos que são objetivos comuns para que todos possamos viver melhor. Esta é uma excelente mensagem que o ciclismo passa para a sociedade. É que nós em conjunto, somos garantidamente mais fortes do que individualmente. E para que alguns se destaquem, nós necessitamos de uma retaguarda bem forte para que se consiga sorrir no final de cada etapa, para que se consiga sorrir no final de cada objetivo da nossa vida.
3: No que diz respeito à prova, hoje estão abertas as hostilidades até à torre. Para o Jorge Gabriel, amante do ciclismo, quem será o vencedor da volta?
4: Olha, o vencedor da volta eu não te sei dizer. Eu acho que o Artem está desejoso de conseguir o triplete, conquistar as três consecutivas, mas ele tem uma concorrência forte. Acho que está mais equilibrado este ano, não só está mais equilibrado o lote de favoritos, como está mais equilibrada a volta a Portugal em bicicleta, porque não está declaradamente para um estilo de corredor. Diminuiu-se o contrarrelógio e isso fez com que os contrarrelogistas não pudessem aí obter uma diferença muito grande para os trepadores, e as montanhas estão, e isto é um à parte meu apenas como amante da modalidade, as montanhas já não estão tão difíceis quanto estavam antigamente, porque o alcatrão é melhor, porque os ciclistas estão melhor preparados, mesmo os que não são trepadores, estão melhor preparados para conseguirem ultrapassar esse obstáculo gigante que é alcançar os pontos mais altos de cada uma das etapas. Portanto, conjugou-se tudo para termos emoção até ao fim. E como vamos ter emoção até ao fim, nem penses que me arrisco no nome, nem pensar nisso. Hoje, talvez, o Artem Niche para marcar presença, sabes? Para dizer, oi, amigos, como é? Eu sou o principal candidato ou não sou? Este é pelo menos o meu palpite.
1: Adepto a 100% da Geral.
2: Exatamente, adepto a 100% do ciclismo, tendo em conta que os anos que leva, ele também fez trabalho na altura, como ele disse, na Rádio Comercial, acompanhava a modalidade, e esse facto de ser o homem que faz a apresentação, e depois vai às chegadas, vai ver tudo o que há de ciclismo. É, portanto, um prazer, e amigos ouvintes, foram 5 minutos muito bonitos, muito importantes, no trabalho do Francisco Manta, 5 minutos espetaculares de um excelente profissional.
1: Olha, brincando, vê mais do que eu.
2: Desculpa?
1: Brincando, vê mais ciclismo Jorge Gabriel do que eu.
2: Não tenhas dúvidas nenhumas. Portanto, recordo que alinharam 116 corredores, não parecia o Gonçalo Rodrigues do lobby do Cycling Team. Ele foi com

0: qualquer etapa. Rafael Reis é outro que está a 3 segundos. Carlos Salgueiro, 9 segundos, também se despedirá. Artem Nisha, 10 segundos. Axel van der Tuk, Deus Catelo Escada, 11. Xomim Juaristi, também a 11. Tiago Antunes, a 13. Emanuel Duarte, 17. Adrián Pérez, pelo menos este grupo, a partir do quarto até ao nono, são corredores até a linha de conta. José Fernandes, o lentejano de Évora, que teve alguns, teve 2 anos afastado do ciclismo, mas depois voltou, já venceu este ano no alto do Monte Junto. É o senhor Monte Junto, leva 3 vitórias em Monte Junto do Prémio Joaquim Agostinho e, portanto, é um corredor a ter em linha de conta, eventualmente para uma surpresa, será aquilo como se foi dizer, o convidado de surpresa, o convidado de mistério. Ele pode fazer isso. Portanto, esta é a classificação geral, 116 corredores, voltaremos daqui a pouco.
1: Voltamos às 14h15 com esta indicação, quilómetro 4 e para já pelotão segue compacto, não, para já fuga nesta quarta etapa da Volta a Portugal em bicicleta rumo à Torre. Até já.
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Senhoras e senhores, preparem-se para a rúbrica mais inútil deste lado do dial. Enquanto toda a gente fala de grandes guerras, revoluções e tratados importantes, nós escolhemos o lixo esquecido da história. Acomoda-te, afina o sentido do humor e vem connosco passear pela parte mais ridícula do passado da humanidade. Aqui não vais aprender nada que te ajude no emprego, na escola ou no IRS. Se isto é cultura geral, não. Mas é terapia. Começa agora Acontecimentos da História sem qualquer tipo de relevância para as nossas vidas e que ninguém te quer contar. Hoje começamos a meter água, literalmente. Navios foram afundados por tempestades, por canhões, por icebergs e, segundo algumas histórias, por mulas. Num transporte marítimo cheio de animais, conta-se que, em determinado momento, algo assustou o grupo e as mulas começaram a correr em pânico. O problema é que correram todas para o mesmo lado do convés. E um navio, quando recebe centenas de quilos extra, de repente, de um só lado, começa a inclinar de forma pouco saudável. A tripulação tentou acalmar os animais, mas o peso desequilibrado fez a embarcação meter água e afundar. Nada de tiros, nada de piratas, apenas a força combinada de patas em pânico a correr na mesma direção. É a metáfora perfeita para decisões em grupo. Se toda a gente corre para o mesmo lado sem pensar, o barco vai ao fundo, seja um navio, seja uma empresa, seja um plano de fim de semana. Moral: mulas em pânico e humanos em grupo têm mais em comum do que se pensa. O rapto do corpo de Charlie Chaplin. Mesmo depois de morrer, Charlie Chaplin continuou a ser protagonista de uma história absurda. Poucos meses após a sua morte, em 1977, ladrões invadiram o cemitério na Suíça onde ele estava enterrado e roubaram o caixão com o corpo. O objetivo? Exigir um resgate à família. A viúva de Chaplin recebeu chamadas anónimas com pedidos de dinheiro em troca da localização do corpo. A polícia montou então uma operação digna de filme de detetives. Depois de semanas de investigação e vigilância de cabines telefónicas, os ladrões foram apanhados. O caixão foi encontrado enterrado num campo de milho, a alguns quilómetros do cemitério. O corpo regressou ao lugar de descanso, desta vez com medidas de segurança reforçadas, incluindo uma laje de betão para impedir novas aventuras. Moral? Nem morto o homem teve descanso. E, ironicamente, a última grande comédia negra em torno de Chaplin não foi escrita por ele, mas pela estupidez humana. A Batalha dos Óculos Mal Contados. Nem todas as batalhas foram decididas por estratégia genial. Algumas foram decididas por miopia. Há relatos de vigias navais que, em plena tensão de guerra, confundiram cardumes de peixes, troncos ou ondas mais altas com barcos inimigos ou torpedos. Ao menor movimento estranho na água, soavam alarmes, a tripulação corria para os postos de combate, canhões eram apontados e, no fim, descobria-se que o inimigo era um bando de peixes a dar um mergulho mais entusiasmado. Imagina o constrangimento. Toda a gente em posição, comandante aos gritos e alguém a ter de dizer: "Senhor, confirmação visual, é só o jantar a fugir." Claro que, noutras alturas, a coisa correu ao contrário. Verdadeiros perigos foram ignorados, porque pareciam coisas banais. A linha entre paranoia e desleixo era tão fina quanto a graduação em falta nas lentes dos vigias. Moral? Óculos são mais importantes para a paz mundial do que se pensa. E, convenhamos, muita reunião hoje em dia também era evitada com um simples "vi mal".

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2: Ora então, bem-vindos à Horizonte Algarve, tarde de domingo, 14 horas, 14 minutos, quarta etapa da Volta a Portugal em bicicleta. Tivemos aqui uma primeira fase de etapa, Teixeira sem fuga consolidada, mas agora, segundo o que estou a ver aqui no próprio Race Center, temos já dois ciclistas em fuga.
3: Dois, entretanto mais cinco, juntaram sete corredores, é uma tentativa de sete corredores, mas não há ainda nada consolidado em termos daquilo que é a parte principal da tirada. Ao quilómetro 7 houve uma queda que envolveu vários corredores, mas não houve qualquer consequências para os envolvidos na queda. Em Castanheira de Pera, quilómetro 7.7, a primeira meta volante bonificada. O primeiro a passar, imagino-se, foi o dorsal 13, o camisola amarela Rui Oliveira, UAE Team Emirates XRG. O segundo, o dorsal 22, o líder da classificação por pontos, Daniel Cávia, a Burgos Bortolete BH. E o terceiro, dorsal 83, trata-se de Francisco Campos, time Tavira, Crédito Agrícola. E esta bonificação, a do Rui Oliveira, foi ele próprio a dizer que não tinha aspirações de poder ficar amarelo no final da etapa, é uma forma de vender cara a sua derrota, mas também trabalhou para o seu companheiro de equipa. Vamos ver certamente na parte do início da ascensão, ou mesmo na parte principal de começar a subir para a Covilhã, o Rui Oliveira estar na frente do grupo, trabalhar como camisola amarela, porque depois a partir daí vai desligar a ficha e assumindo aquilo que o próprio disse, e portanto poderá acontecer esta situação. E portanto trabalhou para o André Apéricas para evitar que os mais diretos adversários pudessem roubar bonificações que poderão ser importantes na etapa. Vamos começar por ouvir um dos candidatos que não bonificou, Artem Nis, o vencedor das duas últimas edições da Volta a Portugal, da Anicolor Campicarne.
4: Arte, hoje é outra volta, começa outra volta.
5: Sim, hoje começa a volta, etapas duras. Sim, torce sempre etapa, se calhar, mais complicada na volta.
4: O Arte está preparado para o dia de hoje, para tentar começar a revalidar o título?
5: Sim, espero que sim. Vamos ver hoje, vamos tentar.
4: A equipa está preparada para apoiar o Arte?
5: Sim, a equipa está boa, também temos a minha colega equipa que está forte na montanha, Alexis Guarini, podemos jogar com duas pessoas, está muito bom para nós e vamos ver.
4: É o dia D?
5: Dia quê?
4: O dia D, o dia principal.
5: Ah, sim, dia principal, é verdade.
3: Francisco Mata, o Artem Nis, à partida muito confiante de que poderá ficar de camisola amarela.
6: Sim, completamente. Ainda tentámos uma ou duas vezes para tentar saber se ele estava mesmo confiante, está mesmo confiante.
3: As palavras do Francisco Manto, o nosso companheiro de trabalho. Agora vamos ouvir outro dos candidatos. Ele já venceu uma etapa na volta a Portugal, o contrarrelógio de Viena do Castelo. Foi segundo nessa mesma volta a Portugal, Xomin Juaristi.
7: Chomin, hoy primer día a serio.
8: Sí, hoy comienza la Vuelta a Portugal y bueno, veremos a ver en torre cómo van las fuerzas, el cuerpo y los rivales cómo responden también.
7: ¿A Euskadi preparada para el día de hoy?
8: ¿Cómo?
7: ¿A Euskadi preparada para hoy?
8: Sí, al final venimos con muchas ganas para este día, tenemos un grupo de escaladores muy fuerte y un equipo muy sólido.
7: ¿Tentar llegar a Amarilla?
8: Sí, al final el objetivo nuestro es ganar la Vuelta y si es desde allá, pues mejor.
3: Mais outro candidato, Edmar. Eles vão se posicionando. O objetivo é ganhar a volta.
2: E o Chomin mostra-se ambicioso.
3: Exatamente, o Chomin Juaristi mostra-se ambicioso, porque também que há outra questão. É que inicialmente ele pode ter feito uma preparação destinada a algumas provas em concreto. E a partir do momento em que eventualmente vamos imaginar que não vai à volta à Espanha, ou pelo contrário, ele termina aqui tem uma semana e pode ter feito uma preparação com vista a estar muito bem na volta a Portugal e reeditar essa forma precisamente também na volta à Espanha que começa a seguir. E portanto é mais um que assume a responsabilidade de querer ganhar a volta a Portugal. Como tu disseste, a torre é um sítio importante. Quanto à partida, foi a estreia da localidade, no caso de Figueirão dos Vinhos, é a localidade número 219, 219ª a entrar no léxico da Volta a Portugal. Teremos mais três, mas vamos falando do dia a dia, enquanto que a torre tem 31 chegadas. 30 de Portugal e uma da edição especial. O último a vencer foi Jonathan Caicedo, da Petrolike. Antes tinha sido o campeão da Guatemala, o Sérgio Chumil, Délio Fernandes. Desde Johnny Brandão, no ano de 2020, na edição especial, que um português não triunfa no Alto da Torre. Vamos ver o que é que isto para hoje. Entretanto, vinham 8 homens da frente da corrida, juntou-se mais um aos 7 que vinham na frente, mas já a escapada foi anulada e, portanto, tudo como dentro do quartel-general em Abrantes, nesta etapa em que agora Rui Oliveira tem 6 segundos de vantagem, merecida bonificação em Castanheira de Pera, 6 segundos de vantagem sobre Rafael Reis, 12 sobre Carlos Salgueiro, 13 sobre Artem Nis, 14 sobre Axel Van Der Tuck e também Chomín Juaristi, 16 sobre Tiago Antunes, 20 sobre Emanuel Duarte e Adrián Pericás e 24 sobre Fábio Costa, mas agora ainda a água ainda começou a passar no barranco por debaixo da ponte. Teremos muito ainda para contar nesta
2: ainda
3: etapa.
2: Assim, Teixeira, estava aqui a ver, como tu disseste, acabou de chegar esta informação de fuga anulada, mas de destacar que houve um dos homens que agora saiu, era o Ruben Rodrigues, estava só a 22 segundos da amarela, portanto não interessaria seguramente ao pelotão ter um homem com diferença tão curta para a liderança da geral, e outro claramente interessado, Oscar Rota, camisola azul, líder da montanha, numa altura em que já sobe, não a subida para o Alto do Braçal, mas é uma subida, digamos assim, que liga a essa subida de segunda categoria, e portanto a fuga ou aparece agora, ou então o Oscar Rota, entre outros, vão ter que fazer aqui uma abordagem diferente.
3: Exatamente, porque a equipa do Boa Vista coloca o Ruben Rodrigues e também o Oscar Rota, o primeiro para dar uma ajuda ao segundo na tentativa de ele conseguir pontos, né, nas diversas montanhas, porque depois eventualmente pode não ser homem indicado para o Alto da Torre, mas isto são conjunturas e portanto para já o Boa Vista tenta jogar de longe a conseguir pontos, porque é importante a ida da equipa ao pódio, porque os patrocinadores desejam essa situação e portanto tudo o que vier em termos de ganho, de imagem das equipas é extremamente importante. Para já, pelotão compacto, a caminho das primeiras dificuldades do dia, passado o sprint especial de Castanheira de Pera, onde, Ademar, há uma coisa muito bonita, não sei se já tiveste a ocasião de estar, aqui é a Praia das Rocas, em Castanheira de Pera. Vale a pena uma visita. Tive a ocasião com o dia para Mortágua, para o prémio a Pedro Silva, e vale a pena. Portanto, pelotão compacto, voltaremos na próxima hora.
2: E às 3 da tarde, logo depois do sinal horário, ou pouco depois do sinal horário, voltamos à estrada para atualizar esta quarta etapa da Volta a Portugal em bicicleta.
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2: Na Rua do Cais, de 7 a 16 de agosto, realiza-se a Feira de Ofícios. De segunda à quinta-feira, podem visitar a feira entre as 18 e a meia-noite e de sexta a domingo, entre as 19 e a 1 da manhã. A Praça da República, um dos principais palcos do verão em Tavira, recebe de 23 de julho a 30 de agosto, pelas 22 horas, um conjunto de espetáculos que celebram a música, a dança, a cultura e o convívio ao ar livre. Assim, aqui vos deixo a programação. Pérolas do Gilão, Sociedade Orfeónica de Tavira. Em São Brás de Alportel, realiza-se no Campo Sousa Uva, este fim de semana, dias 7, 8 e 9, a Festa do Imigrante. Dia 9, as atuações de Walter Reis e Rock On Academy e ainda um momento especial dedicado aos tradicionais vestidos de chita. A União de Freguesias de Tavira convida a todos os residentes e visitantes a celebrar a cultura, a música e as tradições que fazem da freguesia um lugar único. Concertos ao ar livre, a sessões de fado, de bailes populares a momentos de convívio, o Celebrar Tavira leva a animação a diferentes locais da freguesia até ao dia 31 de agosto, todas as segundas-feiras às 22 horas. Aqui vos deixo a programação para os próximos dias. Dia 10, no Alto São Brás, Projeto Ritmo Fol. Dia 14, Baile do Imigrante em Val de Murta. Dia 17, Fado Tropical no Mato Santo Espírito. Em Tavira, o Jardim Público acolhe mais um ciclo de fado no Coreto. No dia 11, José Pinto, António Correia, Argentina Freire e Helena Candeias. O Mercado Municipal de Tavira acolhe até ao dia 15 de setembro a exposição Olhares dos Mercados, Identidade, Frescura e Diversidade, promovida pela Sociedade Instaladora de Mercados Abastecedores, com o apoio do município de Tavira. A mostra contempla um conjunto de fotografias dos mercados do país, incluindo o de Tavira. Na Igreja de São José, está patente a exposição Tavira Caritativa, Hospital do Espírito Santo de Tavira. Podem visitar a exposição de segunda a sexta-feira, das 10 às 13 e das 14 às 17. Na Igreja e Casa Museu da Misericórdia está patente a exposição Pão, Azeite e Vinho, Rituais de Fé, para visitar de segunda a sábado, das 10 às 12h30 e das 14 às 17h30. No Museu Municipal de Tavira, Núcleo Islâmico, está patente a exposição permanente Tavira Islâmica. Podem visitar as exposições de terça-feira a sábado, exceto aos feriados, das 9h30 às 13 e das 14 às 16h30.
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2: Agora sim, muito boa tarde a todos, bem-vindos à Horizonte Algarve, tarde de domingo, 15 horas, quase 8 minutos, vamos ao ciclismo e Teixeira Correia, muito se passou na última hora, temos aqui vários pontos para analisar e tentar descobrir o que está a ser jogado pelos diferentes intervenientes, temos também declarações que vão ficar para o fim desta intervenção, mas vamos lá então saber como tem sido a corrida.
3: Uma corrida que tem sido atacada pelo camisola amarela. É naturalmente uma forma, e há pouco dizíamos isso, de eventualmente o Rui Oliveira se despedir da liderança da Volta a Portugal. Está a trabalhar também para Adrià Pericas, percebe-se isso, mas ainda entra também, apesar de o Daniel Cávia, que é o líder da camisola laranja, mas o Rui Oliveira pode-se posicionar depois por uma tentativa de liderança da classificação por pontos. Esse será certamente um dos objetivos do corredor da equipa da Team Emirates UAE XRG. E já a caminho da Serra, já do Alto da Torre, é uma verdadeira romagem, as pessoas pouco se importam se vão no meio da estrada, se vão fazendo o quê. Isto é a tradicional também excesso de gás que se tem. Mas, dizia eu, há muito para contar. Logo ao quilómetro 27, há a fuga do camisola amarela, também do camisola azul, que forma um grupo de 4 unidades. Depois, a partir daí, formou-se um outro grupo de 4 unidades. Acabaram por mais a se juntar. Formou-se então um grupo de 8 corredores em cabeça de corrida, mais 3 que vinham a perseguir, e o pelotão. O pelotão, a última contagem, era de 2 minutos e 45 segundos. No alto do braçal, contagem de prémio de montanha de segunda categoria, o primeiro a passar foi o camisola azul, o dorsal 74, corredor da equipa da Feira dos Faz Boa Vista, Oscar Rota, o segundo, o dorsal 111, Paz Conte, Avelu Doltano Lolé, o terceiro, camisola amarela, Rui Oliveira, da UAE Team Emirates XRG, o quarto, dorsal 135, trata-se de Francisco Pereira, corredor da BCL, 123 seria o quinto, João Medeiros de Bom, Elia Alumínios Marques Car, e o sexto, dorsal 147, André, GI Grupo Holding Simão de Oliveirense, a diferença era de 2,25. Logo a seguir, então forma-se um grupo dessa junção. O pelotão vinha a 3 minutos e 30 e aqui começa a trabalhar a equipa da Anicolor. Um abandono ao quilómetro 54, abandonou o dorsal 164, David Castelo da Meridian.
2: Há um segundo abandono, frente, mas já lá vamos.
3: Na frente, depois juntavam-se então ao quilómetro 60, havia o grupo de 8 com 1 minuto e 20, o grupo de 3 estava então, como disse, a 1 minuto e 20 e o pelotão estava a 2,25. Na meta volante Pampilhosa da Serra, o primeiro a passar foi o dorsal 22, o líder da classificação dos pontos, Daniel Cávia Burgos BH, o segundo, o camisola amarela, Rui Oliveira, e o terceiro, o dorsal 111, segundo da classificação por pontos, Tomás Conte. Ou seja, ponto a ponto, todos vão jogando na tentativa de conseguirem o máximo de pontos possível. E a diferença a manter-se de 2,25, mas havia já, portanto, o grupo de 8 corredores a manter-se unido, vão já caminho de mais uma contagem do Prémio da Montanha. E é uma etapa a tomar, depois da próxima hora, com mais calma, já faremos um balanço mais rápido, mais sucinto, porque vamos procurar também, no alto da torre, arrumar a viatura para podermos, então, pois mais calmamente, podermos fazer, então, essa análise. Os 8 corredores que vêm na frente da corrida são eles. O dorsal 13, Rui Oliveira, o AE Team Emirates, o camisola amarela. Dorsal 22, Daniel Cava, Burgos Berpelete, BH, o camisola azul. Dorsal 52, Bruno Lemos, Localiza Mel do Brasil. 74, é Oscar Rota, o camisola azul, Feira dos Chufás, Boa Vista. Também lá está neste grupo o dorsal 111, Tomás Conte, Aveludo, Voltando Olé, Conselho, 123, João Medeiros, o Açoriano da Credibon, Elia Alumínios, Marcos Car, 135, Francisco Pereira, Feirense, Bestseller, e finalmente o dorsal 147, André, de GI Grupo Holding Simão de Oliveirense. são estes, os corredores que fazem parte deste grupo. Traz um grupo intermédio, inicialmente 3, passou a 2, e depois o pelotão, comandado pela equipa da Anicolor Campicarne. Diz então quem é o outro abandono.
2: O outro abandono é do dorsal 154, Ruben Sanches, hobby do Cycling Team Informação, oficializada pelo Race Center da Volta a Portugal há cerca de 4 minutos, e agora também com outro dado, a diferença para o pelotão comandado pela Anicolor Campicarne está nos 2 minutos e 50 segundos.
3: Ora, aí fica, portanto, a diferença 2.50 e é uma fuga que tem vários corredores que são mais talhados para outros casos, mas como é óbvio, as equipas que têm corredores para trabalharem para a vitória vão procurar na lesta escapada ainda antes do início de acesso para a Covilhã, para o Alto da Torre. Portanto, vamos ouvir agora, fica até o cargo ouvirmos então os corredores que temos para ouvir.
2: São dois, para já, Tiago Antunes e José Fernandes. Começamos pelo líder da FAPEL Cycling, de José Azevedo. Tiago Antunes, dorsal 61, aos microfones da Horizontal Algarve.
0: Tiago Antunes, hoje a volta muda de figura.
4: Sim.
0: Hoje temos a Torre. Como é que é? O Tiago hoje vai vestido de amarelo?
4: Sim, é verdade que hoje a etapa é bastante mais dura. Os primeiros dias foram bastante planos. Foi tentar passar os dias. Hoje acho que é uma etapa decisiva na volta. Esperemos estar bem. E é claro que estou perto da geral e acho que seria muito bom vestir de amarelo.
0: Tudo preparado? A equipa está preparada para o apoio ao Tiago Antunes?
4: Sim, claro que sim. Acho que estes primeiros dias deu para ver. A equipa está bem, estamos fortes, tentámos poupar ao máximo as energias nos primeiros dias. E hoje acho que é um dia em que nos assenta melhor a nossa equipa.
0: É mesmo para vencer hoje?
4: Sim, claro que sim, é a ambição com que partimos. Hoje, como eu disse, é um dos dias decisivos, hoje e amanhã, portanto esperemos estar bem.
2: E de um português para outro português, passamos para José Fernandes, dorsal 144, ciclista da GI Group Holding Simoldes Udo.
0: José Fernandes, hoje começa outra volta.
5: Olá, bom dia, sim, hoje começa a volta, começa a dureza. Amanhã temos também o crono e depois começa a segunda semana, que é bastante dura. Vamos ver como é que nos sentimos hoje, vamos tentar fazer algo bonito, vamos tentar disputar a etapa e tentar estar bem com os melhores.
0: É o dia do José Fernandes?
5: Vamos ver.
0: Preparado?
5: Sim, estou preparado.
2: Mais ou menos favoritos, mais ou menos candidatos, nomes que se perfilam para esta sempre dura subida à Torre Teixeira. Não sei se tens algo a acrescentar. Bom, o Teixeira também anda aqui neste sobe e desce da Serra de Aproximação à Covilhã, portanto, algo que não é raro aqui perto da ligação telefónica. Vamos ficar por aqui nesta a parte de ciclismo, aqui às 3 horas. Não há mais entradas no Race Center, não há mais informação a acrescentar. Vamos voltar à estrada logo depois das 4 da tarde com nova atualização no ciclismo aqui na Horizontal Algarve.
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1: Vamos lá, isso, vamos acompanhar a prova, Teixeira Correia, 14 horas quase 5 minutos e desde a última intervenção, a corrida, podemos dizer, de certa forma, que estabilizou.
2: Olha, se tivesse aquilo que mais gosta, aquele homem espetacular de Odmir, que fazia os esquetes da RTP, dizia: esta etapa, isto é que vai aqui uma sorda. Agora, isto que me tem ido, agora na frente há um grupo de 11 unidades, já que o grupo de 8 acabou por receber o grupo de 3 que vinha a perseguir, e 3 minutos e 15 é a máxima vantagem que já foi atingida quando estávamos a 100 km da meta, portanto 8 corredores na frente da corrida. É inteligente, é importante esta escapada por parte do camisola amarela. Ele percebe, aliás, já dissemos há pouco, ele assumiu que não terá possibilidades de, em termos de montanha, estão procurando ganhar o máximo de tempo para depois, quando começarem a subir, e que o Adrià Pericas é assumido por parte do diretor desportivo, que é ele, e por o próprio Rui Oliveira, que é o Adrià Pericas, que é o grande candidato da equipa à vitória na Volta a Portugal, e ter um corredor na frente do grupo quando eventualmente eles lá chegarem para lhe dar uma ajuda. Além de que se posiciona também para a tentativa da vitória na classificação por pontos, tendo em conta que ele também, com o corredor da equipa que lidera, o Daniel Cávia, da Burgos BH, tem ido somando pontos na metas volantes, e é importante estes pontos que vão somando para afastar outros candidatos. Quanto à Portela do Armadouro, contagem de prémio de montanha de terceira categoria, quilómetro 69.7, o primeiro a passar foi o dorsal 74, trata-se do corredor da equipa da Feira dos Faz Boa Vista, com camisola azul, líder do prémio da montanha, Oscar Rota. O segundo dorsal 123, João Medeiros, crédito bom, Eli Alumínios Marques Car. Na terceira posição, o dorsal número 13 é Rui Oliveira, o camisola amarela, UAE Team Emirates XRG. E na quarta posição, o dorsal 52 é Bruno Lemos, o brasileiro da Localiza Mel, e que fez quarto, 2,50 era a diferença, e a 100 km da meta, portanto, estávamos com 3 minutos e 10 segundos, a máxima vantagem alcançada por este grupo. Tem reduzido, tem subido, mas tem-se mantido muito dentro desta bitola dos 3 minutos. Vão procurar todos chegar com a máxima vantagem à subida para quando acontecerem os ataques. Atrás, quem tem trabalhado é a equipa de Anicolor Campicarne, a equipa de Artem Menezes, e tem desgastado alguns dos seus corredores que poderão ser úteis, mas não se pode ter tudo. Sol na era e chuva no Nabal, não dá para tudo. Mas vamos ouvir agora, então, Emanuel Duarte, o algarvio natural de Portimão, que pertence à equipa da Credibon e Alumínios Marques Car.
3: Emanuel, hoje um dia diferente, uma volta diferente, a volta muda hoje a sua categoria, a sua forma de ser, depois das provas, das etapas em linha, hoje começa a montanha e logo com a Toro.
4: Bom dia, sim. Muita gente diz que a Volta a Portugal começa hoje. Até hoje foi um prólogo para abrir a volta e 3 chegadas ao sprint. Hoje sim começa a mítica chegada à Torre, onde já vai haver as diferenças para a geral. Pois para mim toca-me a conseguir com os melhores e depois, se tiver boas pernas, e fazer a diferença também.
3: Hoje vai haver uma revolução na classificação, o Emanuel vai continuar lá em cima.
4: Sim, sim. Espero bem que sim. Como muita gente sabe, eu já entrei com o pé esquerdo, já com uma queda, mas como dizem, entras com o pé esquerdo e sais com o pé direito. E espero agora que corra tudo bem e consiga fazer a diferença e subir mais alguns lugares na classificação geral.
2: Apesar de alguns corredores estrangeiros e equipas portuguesas terem ganho no alto da Torre, o último português a ganhar foi na edição especial Johnny Brandão, a DFAPEL. Somente 3 corredores do mesmo ano conseguiram ganhar no alto da Torre e também na Senhora da Graça. Em 2004 foi David Arroio, Eliá Pecol, depois em 2007 Eladio Jiménez, Carpim Galícia, e em 2010 David de Blanco Palmeira, Resort Perio Tavira. Em comum tem o facto de serem espanhóis e serem os 3 galegos. Vamos ver que quem ganha hoje pode eventualmente também aspirar a ganhar no alto da Senhora da Graça. eu sou curioso, e quando se vai dizendo duas passagens no Alto Mondino de Baixo, não é bem assim, porque não vão chegar nem pelo Alcatrão lá acima, e vão descer depois aquela descida que acaba por poupar muito, apesar de ter uma subida em terra batida, mas é expectante tentar perceber o que é que se poderá passar em termos dessa etapa. Mas, e agora, a diferença é manter-se quando há um corredor a perder o contacto e é o camisola amarela. Eu penso, ajuda-me porque a imagem desapareceu, se perdeu o contacto com o grupo da frente ou se está isolado.
1: Estava também aqui a perceber, porque lá está, eu aqui em estúdio tenho um delay maior do que com imagens na estrada.
2: Frente à corrida, porque será o cabeça de corrida, portanto, a RTP estava frente à corrida.
1: Eu estava a tentar perceber, porque houve o sprint agora, e eu estava aqui a recuar nas imagens para tentar perceber se o Rui Oliveira foi o primeiro a passar e com isso ficou na frente.
2: Pois, o sprint é...
1: Parece-me que é isso mesmo, Rui Oliveira, Daniel Cávia segundo e Tomás Conte terceiro.
2: Portanto, foi a passagem em Silvares, a ideia que tinha ficado isolado na frente da corrida. Não será uma corrida suicida em termos da torre. Ele vai fazer o trabalho dele e chega 15, chega 20 minutos depois, está a corrida feita porque ele está a trabalhar em prol da equipa. E relativamente às metas de lance, a classificação virtual, não a metas de lance, a classificação por pontos, 55 para Daniel Cávia, 42 para Tomás Conte e 38 para Rui Oliveira. E, portanto, tudo em aberto nesta classificação da camisola laranja, símbolo da classificação por pontos ou regularidade. Um destes três serão certamente aqueles que aspiram. E uma vitória numa etapa dará mais possibilidade a qualquer um dos três poder vencer. Portanto, nesta altura, 2,50 para o pelotão, a 47 km do final da etapa, e Edmar, só se vai jogar tudo, como é óbvio, a partir da Covilhã. Mas é interessante esta corrida do Rui Oliveira, é interessante analisar esta corrida e o que é que vai dar depois. Com a chegada do Adrià Pericaixa, ele vai conseguir andar 7, 8, 10 km na frente da corrida, quando começar a trepar para a torre, será importante a ajuda que poderá dar ao seu companheiro de equipa. Portanto, 3 minutos número redondo, quando o pelotão passa à meta volante, estamos então na parte final desta tirada, estamos a 47 km do alto da torre, voltaremos daqui a pouco.
1: Vamos voltar já a este ritmo, bom, é um bom ritmo, estamos no melhor horário, com a chegada que estava prevista para as 17h16, se mantivermos esta passada, pedalada, apesar da subida ser sempre aqui distinta, acredito que logo depois das 17 horas possamos já voltar para esses quilómetros finais. Caso não aconteça isso, caso haja aqui algum atraso, intervenção logo depois das 17 horas e um pouco depois os quilómetros finais. Por isso, sem mais demoras, vamos sair, voltamos ao ciclismo logo depois das 17 horas mais uma vez.
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6: Ora então, muito boa tarde. Entrada rápida às 17 horas e 2 minutos deste domingo para se subir ao alto da Torre, onde já se encontram os ciclistas Teixeira Correia.
7: Exatamente, somente três dos 11 corredores que vinham na cabeça de corrida, somente três corredores estão agora na cabeça da corrida, um deles é o camisola azul, o corredor de equipa da Feira dos Faz Boa Vista é Oscar Rota, o outro é um corredor da equipa da APLUD, voltando ao Lei Conselho, que está na ficha de inscrição como Jorge Lopes, é Jorge Galvez. E atenção que Jorge Galvez já ganhou este ano o grande prémio Abimota e depois está lá também Pedro Andrade do Feirense Pisteller. Os outros vão sendo apanhados agora através do camisola amarela. Repare-se, ele vai vendo o trabalho dos seus companheiros de equipa que inicialmente há pouco apareciam nas imagens RTP. Ele agora vai dar um bidum a um dos seus companheiros. Continua a equipa da Anicolor Campicar, depois os homens da Feira dos Faz Boa Vista e a equipa do camisola amarela, porque o camisola amarela a partir de agora despediu-se da família e pode chegar com 5, 10, 15 minutos atrás. Portanto, três homens somente cabeça de corrida de todos estes. Aquele que já tem vitórias este ano é Jorge Galvez, o dorsal 117 da equipa da Avilu, voltando ao Lei Conselho. Voltaremos daqui a pouco, estamos a 17 km, 1 minuto e 20. Quanto também quem se espera da família é Rafael Reis, era o segundo a girar a partida, mas vai chegar para aí no 30º, 40º lugar no alto da Torre. Recorde, o ano passado, Jonathan Caicedo da Petrolaica foi o vencedor o ano anterior, e este é equatoriano, no ano anterior, Sérgio Chumil, o campeão da Guatemala, venceu aqui desde 2020, que um português não ganha no alto da Torre. Voltaremos daqui a pouco.
6: São os ciclistas a perder o contacto com o pelotão, 1 minuto e 20 para os da frente, mas ainda mais de 16 km, o que significa que há muito para subir ainda nesta quarta etapa da Volta a Portugal em bicicleta. Voltamos daqui a alguns minutos para acompanhar os quilómetros finais da subida ao ponto mais alto de Portugal continental.
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1: E vamos então aos quilómetros finais desta quarta etapa da Volta a Portugal em bicicleta, subida à Torre, com cartadas decisivas a serem jogadas, Teixeira Correia, especialmente por parte da equipa da Anicolor.
2: Exatamente, a equipa da Anicolor, que jogou muito bem estrategicamente, colocou o francês Alexis Guérin, e as pessoas esquecem-se que ele foi o segundo ano passado na Volta a Portugal em bicicleta, precisamente atrás da Artemis. Este ano venceu a etapa rainha da Volta ao Alentejo. O final em Porto Alegre, no Alto das Antenas, venceu a terceira etapa na Costa Nova e a geral do Grande Prémio Anicolor. Tem 15 vitórias na sua carreira e o corredor francês está para já de virtual líder. Ele que é 23º, a 32 segundos, tem 1 minuto e 33 de vantagem sobre o grupo seguidor. Um grupo seguidor onde está o dorsal número 1, Artem Nis, da Anicolor Campicarne. O dorsal 14, Adrià Pericaz, da equipa do UAE Team Emirates XRG. Está lá também o dorsal 32, Joaquim Murgui Aldaia, os Cautela e os Cadi. 72, o corredor da equipa da Feira dos Faz Boa Vista, Pedro Silva, e finalmente o dorsal 144, o antigo campeão nacional, o alentejano de Évora, José Fernandes, desde aí o grupo Simão de Oliveirense, estão a 1 minuto e 26. Depois, um grupo que se vê agora a 2 minutos e 2, onde entre outros estão a Chamin Juariste, está também Diogo Barbosa, corredor da equipa do time Tavira, está lá também o Tiago Antunes, é um grupo que está a mais de 2 minutos, quando Alexis Guérin, o francês, vai entrar nos 5 km finais. Aí está a marca, esta indicação dos 5 km finais, 1 minuto e 26 para o quinteto, porque o persegue, e 2 minutos e 3 para o grupo de 11 corredores, a que vem uma segunda posição intermédia, Francisco Manta. Hoje é domingo e muita gente na Serra da Estrela, apesar de algum fechinho que se vai sentindo.
3: É verdade, por acaso estava a pensar precisamente nisso, nós quando fizemos a subida para a Serra, e já não há já há algum tempo, víamos uma autêntica caravana, muita gente a subir, uns de bicicleta, outros de carro a encostar, outros a pé, muita gente a pé a subir até aqui à Serra, portanto até cá à Torre, para assistir a esta prova. Portanto, domingo, muita gente, um sol a brilhar, um ventinho aqui que sopra, não tem nada a ver com o dia de ontem, mas muita gente curiosa para ver os homens do pedal chegarem cá acima.
2: E Ademar, desta forma como está a corrida, acaba por, e é natural que no grupo, no quinteto que percebe o líder da corrida, o Alexis Guérin, é natural que tenha visto sempre o Artem Nis em termos do último do grupo, não pode dar um relevo para não anular a escapada do seu companheiro de equipa, porque senão depois podem ter sido surpreendidos. Portanto, a equipa coloca Alexis Guérin e Artem Nis fica amarrado por o facto do seu companheiro de equipa estar lá na frente, e vamos ver que o José Fernandes tem estado muito bem ao longo desta subida, Admar.
1: Ele tem estado, o Artem Nis, apenas a reagir aos contra-ataques dos outros 4 ciclistas desse quinteto perseguidor ao líder da corrida neste momento, Alexis Guérin, francês. Devo também dizer que temos já eleito o corredor mais combativo desta quarta etapa da Volta a Portugal, nada mais e nada menos que Rui Oliveira, camisola amarela, ciclista da UAE, a levar mais um prémio para casa.
2: Exatamente, para já o mais combativo, ele fez tudo para dar nas vistas, procurou chegar o mais alto possível para dar uma ajuda a Adrià Pericaz, não deu a grande ajuda na subida, mas acabou por entregar um bidon que pode ser decisivo. Mantém estes 5 homens a 1 minuto e 34, vão passar agora o grupo de 11 corredores, o segundo grupo seguidor está a 2 minutos e 5 segundos a passar a 5 km do final, e Francisco Manta adivinha-se uma vitória do homem que venceu no Alto das Antenas em Porto Alegre, a etapa rainha da Volta ao Alentejo em bicicleta.
3: Exatamente, e quando o Artem Nis hoje de manhã nos dizia, era perentório dizer que hoje ia vencer, poderia ser uma cartada, não ele, mas é o seu colega de equipa. Mas ele foi perentório, ele de manhã dizia-nos que hoje era o dia dele, que ele ia vencer. Pode não ser ele individualmente, mas é ele como equipa.
1: E olha, Teixeira, temos aqui os nossos amigos da Rádio Vila Nova a pedirem a habitual referência, devo dizer, e tu vais fazer isso já de seguida bem melhor do que eu, que esta cadeia de rádios leva esta transmissão a todos os pontos quase do país, se não através da antena das nossas parceiras, outras rádios, via online.
2: Exatamente, então fica este forte abraço para os nossos companheiros inseparáveis de Cocuzães, da Rádio Vila Nova, através do Fernando Pinho. Um abraço especial também para os amigos da Rádio Sines, Rádio Elvas, Rádio Campo Maior, com também as Festas do Povo, Rádio Nova Antena, Montemor Novo, Rádio Voz de Reguengos em Reguengos de Monsaraz, Rádio Castrense em Castro Verde, a TDS Telefonia do Sul em Alcácer do Sal e Évora, Rádio Monte Alegre e Além Atlântico, Rádio Clube de Angra, a Angra do Brioísmo nos Açores, quando estamos a 3.7 quilómetros, já Alexis Garan passou pelo túnel, o grupo seguidor de 5 unidades está a 1.43, enquanto o terceiro grupo está a 2.05, vão reduzindo a diferença. Os 11 corredores que vinham no grupo intermédio e a qualquer altura podem chegar à frente e podem juntar-se ao grupo de 5 perseguidores, já que volta a renovar. Então estamos agora sensivelmente a 4 quilómetros do final, quando na frente do grupo mantém-se o corredor da equipa, o lá está, o dorsal, é a dorsal 14, trata-se de Adrià Pericazo, o corredor da equipa da UAE Team Emirates, depois de seguido por Joaquim Morgue Aldai, quando os corredores do grupo de 11 unidades, onde vem Tomino Juaristi, onde vem lá também o corredor da equipa da EPAPEL Cycling, o Tiago Antunes, ele que este ano já venceu duas provas, sem vencer qualquer etapa, e a 3,4 quilómetros, 1,46, 2,06, há 20 segundos de diferença, e Francisco Manta, só 20 segundos entre o primeiro e o segundo grupo, pode dizer-se em função do grupo ter reduzido a velocidade, já que o russo Artem Nish está amarrado à situação de ter o seu companheiro na frente da corrida, o grupo reduziu a velocidade e dentro de alguns instantes teremos então essa junção dos dois grupos.
3: Exatamente, e depois vamos ver agora quando for a junção dos dois grupos é que vamos ver qual será o comportamento depois ali do Artem Nish. Ele terá que vir ali fazer ali um momento de espera para não estragar os planos ao seu colega de equipa, mas qualquer das formas, agora quando receberem o outro grupo vem atrás, vamos ver como é que as coisas irão ser, porque vai ser pedalada final, pedalada até mesmo cá acima onde nós nos encontramos, e aí vamos ver quem é que aguenta essa pedalada, quem estará melhor para chegar aqui.
1: E é também importante realçar que amanhã é dia de contrarrelógio e esta diferença poderá fazer de Alexis Garran o principal candidato a vencer a portuguesa.
2: Sem sombra de dúvidas, o grupo de 5 unidades já passou o túnel, o grupo de 11 também já passou esse túnel, vai reduzindo cada vez mais a diferença entre os dois grupos. Estamos a menos de 3 km do final. Alexis Garan, é o recordo, é o 23º a 32 segundos, 23º a 32 segundos, é para já o virtual camisola amarela em termos desta etapa, e ficará também como camisola amarela a manter esta diferença. Portanto, ele estava a 32 segundos, mas recorde 32 segundos relativamente a Rui Oliveira. Ele em relação a Artem Nish estava somente a 22 segundos. Há ainda também a bonificação de 10, 6 e 4 segundos quando atrás do primeiro grupo perseguidor mantém-se tudo como dentro do quartel general em Abrantes. Os 5 não mexem, os 5, e parece-me que Artem Nish traz em termos de respiração, vejo da boca muito aberta, sinal de que a respiração do corredor russo poderá não estar no seu melhor, quando o grupo de 11 unidades mantém-se como sempre o dorsal 61, Tiago Antunes e Francisco. O Tiago Antunes, apesar dos excelentes provas que fez na volta ao Alentejo em bicicleta e que fez também em termos daquilo que foi a etapa do grande prémio Joaquim Agostinho, para já ficar no grupo terceiro, e a cada vez a diferença a reduzir-se mais, mantém-se os 5 corredores, 1.44 a 2,5 km do final, Francisco.
3: Pois, e dizia o Tiago Antunes também que era hoje o dia dele, também nos disse hoje de manhã que poderia ser o dia dele. Eu perguntei se a equipa estava preparada para isso, disse-me que sim, todos estavam confiantes, mas nem todos podem ganhar, só um pode ganhar, vamos ver quem é que será.
1: Parece-me que o segundo grupo perseguidor já está a perder elementos, ou entre outros não vejo ali o Diogo Barbosa do Team Tavira, vamos ver com mais imagens se há diferença.
2: Quase a juntar-se, hoje os grupos estão quase a juntar-se, passam agora aos 3 km para o final. Há a tentativa é de um corredor da equipa, é o dorsal número 6, o corredor da equipa da EPAPEL, dorsal 6, é Rafael Reis, não poderá ser, é o dorsal número 5, trata-se de Luís Ferreira, pelo que cumpre hoje o seu aniversário, 29 anos para Luís Pereira. Luís Pereira salta do grupo de 11 unidades para juntar-se aos 5 homens da frente, 1 minuto e 51, 2 e 15 para o grupo, e pareceu-me não ver naquele grupo o Diogo Barbosa, sinal de que terá perdido, quando o homem da equipa da Feira do Chofaz Boa Vista continua a pedalar no sentido de dar caça ao homem da área color Campicard, mantém-se o dorsal 72, Pedro Silva, a equipa de xadrez a ser mais branca do que outras temporadas, estão os 5 corredores, o Pedro Silva, depois a seguir Adrià Pério Caso, aqui Morgue Aldai, e depois o homem de a camisola fluorescente é Artemis, e o de azul é José Fernandes. José Fernandes parece-me já agora muito desgastado, quando também já se vê nas imagens o grupo perseguidor praticamente a chegar aos 5 homens da frente, está para estar essa junção quando há 2 km para o final. 2 km para o final, e Alex Figueirã mantém 1 minuto e 55 é para já, o virtual camisola amarela desta volta a Portugal pode vencer a etapa e pode ficar também de amarelo, ele que o ano passado foi segunda geral a menos de 2 km, Francisco Manta, já é muito difícil com quase 2 minutos caçar Alex Figueirã.
3: Exato, vai ser com certeza o vencedor, se nada da normal acontecer, será o vencedor desta etapa e será o novo camisola amarela.
2: Quando ataca de novo José Fernandes, o cordeiro natural de Évora, a atacar o José Fernandes, já foi campeão nacional de estrada, é um excelente contrarrelogista, Alexis Garan, ali está, era objeto em terceira, 32 segundos, mas atenção, ele está só a 22 segundos do seu companheiro de equipa de Artemis, a diferença substancial, 1 minuto e 51, perto dos 2 minutos, 2 e 16, para o grupo perseguidor, aumentou a diferença, para o grupo que era de 11 unidades, vamos tentar cumprir, se ainda lá estão os 11 do grupo 5, mantém-se os 5 homens, agora as imagens RTP, vamos tentar conferir, já não está Diogo Barbosa, percebe-se perfeitamente que o corredor da equipa do time da Vila Crédito Agrícola perdeu o contacto, vamos tentar contar 2, 4, 6, 8, 10 corredores, 10 corredores, Diogo Barbosa perdeu o contacto, 2, 4, 6, 8, 10 corredores, portanto o único que perdeu o contacto, o grupo é fechado pelo corredor da equipa da Aviludo, lutando lá em conselho, traça-se de Jesus de Alpino, Jesus de Alpino é também um excelente trepador, vai-se vendo também ali ainda, o dorsal 31 é Chomin Juaristi, quando no grupo perseguidor a 1,55 é José Fernandes, que faz as despeças da corrida, 1,5 km, sensivelmente menos de 1,5 km, e Francisco Manta, aumentar cada vez mais a diferença, o grupo de 10 unidades passam agora a 2 km para o final, enquanto que Alexis Grant

0: 2017 tem 15 vitórias. Este ano foi nono no ranking da Taça de Portugal, 27 no Campeonato de França de Contrarrelógio. Venceu a etapa rainha da Volta ao Alentejo em Porto Alegre das Antenas. Venceu na Costa Nova a terceira etapa e também o grande prémio Unicolor. E o ano passado foi nada mais, nada menos do que segundo na Volta a Portugal. Estamos, Francisco Manta, a 1 km e 100 metros, quando o Artemis deixa para trás o grupo.
1: Exatamente, Artemis, estava a ver agora, Artemis a deixar o grupo atrás, agora que praticamente estará tudo decidido, agora é ele que ataca, é ele que vai ser, com certeza, o segundo, vai ser o segundo na classificação geral depois desta etapa, com certeza.
0: E responde o coordenador da equipa da Feira dos Pais Boa Vista, é Pedro Silva, vem lá também, é o coordenador Joaquim Lugo de Aldeia, o coordenador de Laranja, entra-se no último quilómetro, a parte final já estamos a 900 metros, aí relação ao Alexis Garan, 1 minuto e 48, Alexis Garan, 1 minuto e 48, vamos procurar, em termos de diferença, tentar perceber a quando passam, então está aí 10 segundos de diferença para Alexis Garan, vamos procurar colocar o nosso cronómetro em marcha, para tentar receber que Alexis Garan vai ser o camisola amarela. Ele está a 800 metros. O francês Alexis Garan traz um 44. Vai ser o vencedor da etapa e vai ser o camisola amarela desta edição número 87 da portuguesa. O corredor francês natural de Livorne. Ele que nasceu em França. Está a 600 metros quando há a Artemis ligeiramente destacado. Pedro Silva a procurar com Joaquim Murguialdai. Há um dos homens que perdeu o contacto com a Pedro Silva. Então vai procurar chegar a Artemis. 1.46 é a diferença. 500 metros. Faltam 500 metros. Estamos na parte final. E Francisco comenta a 500 metros. Uma breve passagem. Uma breve passagem. Vai ser a entrada na reta da meta. Estamos a menos. Ele já está a 400 metros. Vai entrar. Vai entrar. Ele vai entrar na parte final. Já vai estar na parte final. Agita-se o público. Agita-se o barulho. Esse barulho é ensurdecedor do público. Ainda na feira curva lá ao fundo. Ainda na feira curva à direita. Vai fazer agora a curva à direita, vai entrar, entrou na parte final, na reta da meta, a 200 metros, e grita que o povo quer, vai vencer Alexis Garan, vai ser o camisola amarela, o corredor francês, vai ser o vencedor da etapa, aí está ele, entra na parte final, está entrando nos últimos 100 metros, Alexis Garan vai ser o vencedor da etapa, Alexis Garan está nos últimos metros, entra agora nos últimos 100 metros, o francês vai vencer, e atenção que o francês vai ser o vencedor da etapa, Alexis Garan, eu procuro dobrar para não incomodar nem televisões nem companheiros da comunicação social, Alexis Garan está na parte final, está agora a 25 metros, vai vencer, e aí está Alexis Garan a vencer aos 40 segundos, atenção, venceu aos 48 segundos, ele está a 20 do seu companheiro de equipa, aos 48, vai ser a vencedor, vai ser o homem que vai ser o camisola amarela, e a partir de agora, a diferença está em 11 segundos, eu recordo, ele estava a 20 segundos do seu companheiro de equipa, do Artemis, 16, 17, 18, atenção à bonificação, já é camisola amarela! Camisola amarela é Alexis Garan da Unicolor. Francisco Manta, vamos ver se há possibilidades de reportagem. Estão a ver? Passamos para aqui muito rápido.
1: Olha, estou aqui ao pé do Alex Garan. Chegou aqui, está a beijar a esposa e também a sua filha. Agora parou e deitou-se no chão. Mas primeiro, um beijo à esposa e um beijo à bebê que está ao pé da filha.
0: Artemis entra já na parte final da etapa. Vem para dentro de 49 segundos. Artemis vai ser o segundo. É dobradinha à moda da Unicolor. Junta-se a carne da Campo e Carne, que tem um matador em Berza. E aí está Artemis. Está a 200 metros. O corredor russo do ano passado venceu já duas vezes consecutivas a volta a Portugal. Não vai vencer hoje. Hoje não vai vencer. Aí está Artemis. Vai poder chegar. Vai ser o segundo corredor da equipa da Unicolor Campo e Carne. Entra na parte final. Está a 150 metros. Artemis continua a pedalar. A diferença é de 1 minuto e 18. Atenção. Vem lá atrás José Fernandes. O alentejano José Fernandes está a dar caça a Artemis. Vão tentar ainda chegar. Vem José Fernandes. Vem Joaquim Murguialdai. E vem Pedro Silva. Os três homens procuram 75 metros para Artemis. Olha para trás. Não olhes. Não é a tua morte. Artemis vai ser o segundo. A diferença é substancial. E vai cortar a linha da meta. Artemis vai cortar a linha da meta. É cortar agora com uma diferença de 1.44. 1.44 perde Artemis. Vamos ver quem vai ser o terceiro. O terceiro poderá ser Pedro Silva. O corredor Pedro Silva. É, o terceiro é Pedro Silva. Quarto é José Fernandes. O quarto é Joaquim Moura de Aldai e depois o quinto é José Fernandes. Francisco Manta, vamos tentar apanhar os portugueses com José Fernandes a fazer uma excelente subida.

0: está extinto na etapa.
1: E agora estamos aqui a chegar Artenis, só que ele não vai, com certeza nenhuma, não vai ter. Vamos tentar apanhar o Zé Fernandes quando ele chegar. O Zé Fernandes vem ali. Vamos ver se o Zé Fernandes pode falar. Ele vem muito desgastado, como é natural, como todos veem. Zé Fernandes está, não pode falar agora. Não pode falar, Zé Fernandes está aqui debruçado sobre a bicicleta, mas a fazer uma prova fabulosa. Vamos ver como é que vai ser, como é que ele, Fernandes, vamos, estamos aqui próximo dele, deixamo-lo descansar pelo menos um pouco, porque não está ainda em condições de falar, está mesmo muito desgastado, fez uma grande prova Zé Fernandes, mas vamos ver, aguardar que ele possa dizer qualquer coisa, o português Zé Fernandes, ele que é o primeiro português a chegar aqui, mas muito mal, não consegue ainda falar, está muito, mas de qualquer forma, grande prova do Zé Fernandes. José, ele está aqui a ceder algumas instruções, com certeza o que já poderá dizer.
2: Alô, Francisco, comenta.
3: Pode avançar, Teixeira.
2: Ora, para referir que o corredor da equipa é da Feira do Sofás Boa Vista, o dorsal 71, Fábio Costa, cruzou a linha da meta, caiu redondo no chão, está encostado às barreiras, quando Adriano Pericás foi o último do grupo, ele perdeu o contacto dos 5 homens que vinham no encalço de Alexis Geran e acabou por ser o último do grupo, daquele grupo de 11 unidades. E, portanto, a vitória, camisola amarela para Alexis Geran, consegue a quarta vitória da temporada. Alexis Guerin é conseguir a quarta vitória da temporada, a 19ª da sua carreira, e portanto a ser o camisola amarela. Ele que o ano passado foi a segunda volta ao Alentejo, venceu o Grande Prémio de Torres Vedras e foi a segunda volta a Portugal em frente Francisco Manta.
1: Olha, dizer que já tenho o Zé Fernandes. Zé Fernandes, uma grande prova hoje de manhã, tinha dito que era o seu dia, foi o seu dia, uma grande prova.
4: Olá, boa tarde. Nós queríamos tentar ganhar uma etapa e colocar um homem no top 10. Eu tentei a minha sorte, fiquei ali com aqueles homens, estava a tentar guardar um bocado de força para o final, mas não foi possível. O Guerreiro, quando arrancou, ia muito forte, eu já ia um pouco a tentar gerir ali o esforço e pronto, talvez tivesse arriscado um pouco, talvez desse, talvez não desse, não saberei.
1: De qualquer das formas, uma grande prova, uma grande etapa.
4: Sim, tentamos a nossa sorte e ainda tentei ir ao pódio com o melhor português, mas não foi possível.
5: O pódio tornou-se um objetivo, na geral, para ti?
4: Sim, acho que qualquer português sonha em tentar ganhar uma volta a Portugal. Acho que eu também sonho com isso, mas vamos dia a dia. Tudo pode acontecer, são 11 dias, a segunda semana é bastante dura. Vamos com calma para ver o que é que nós conseguimos fazer.
5: É o teu regresso à competição, depois do que aconteceu, é a tua primeira volta a Portugal, é uma redenção para ti também?
4: Não sei bem responder essa pergunta, vamos tentar fazer o melhor possível.
1: Obrigado. Foram então as palavras de José Fernandes, como ouviram, portanto a última parte ele não sabe responder.
3: Maltorino também já chegou a camisola azul, acaba por não pontuar aqui no alto da torre. Terei que fazer contas para perceber se ainda mantém essa liderança, Teixeira.
2: Bom, eu vou procurar a ver se consigo, e já aqui está. Já temos então as classificações. Vamos então para as classificações. A vitória na etapa da Alexis Guerin, da Anicolor Campicarne, 4 horas, 9 minutos, 49 segundos, média de 37,131. Segundo Artem Nisse, da mesma equipa, 1 minuto e 44. Terceiro, Pedro Silva, da Feira dos Sofás Boa Vista, 1,56. Quarto, Joaquim Murguia Aldeia, Escautela, escada 1,58. Quinto, José Fernandes, Jair Grupo de Simóldicos Oliveirense, também a 1,58. Sexto, o porto-riquenho Abner Gonzalez, a do Ferenc Perceller, a 2,17. Sétimo, Rafael Barbas, Talferos, Martinez Mortágua a 2:18, oitavo Luís Ferreira, a Dani Color Campicarda a 2 minutos e 20, ele completa aos 29 anos, nono Emanuel Duarte, o Algarvio de Portimão, da Crédito Bom Ali Alumínio Marques, cá também a 2:20 e décimo o colombiano Jesus David Apenha, da Fapel Cycling, também a 2:20. Xalmin Juarez foi 11º, também a 2:20, Fábio Costa a 2:22, Tiago Antunes a 2:24, Adriá Pérez Castro pediu-se da família hoje, também a 2:24 e José Alpinho a 2:28. Por equipas, a vitória é também da Unicolor Campicarne. Classificação geral após a etapa da Torre. Novo camisola amarela, e nós dissemos logo que passaram, quando passaram os 10, 20 segundos, Alexis Garan é o novo líder. Arte Ministro está a 1 minuto e 26. José Fernandes é terceiro, da GI, a Grupo Simoldings Oliveirense a 1:58. 4, Pedro Silva, da Feira dos Sofás Boa Vista a 2:01. 5º, de Chamin Juarista, Euskatel Euskadi a 2:09. 6º, Joaquim Murgaldai, da mesma equipa a 2:15. 7º, Emanuel Duarte, Crédito Bom Elial, Lumides Marcos Carlos, também a 2:15, 8º Tiago Antunes de Fapel, também a 2:15, 9º Adriá Pericasa, o AETIM Emirates XRG a 2:19, 10º Fábio Costa, Feira dos Pais Boa Vista a 2:21, equipa geral por equipas, mantém-se a área color Campicarne, para já nos pontos e de acordo com o é distribuído, Daniel Cavia, do corredor do Burgos Borpalete BH, é líder, camisola laranja, a camisola da montanha mantém-se no curso de Orca, Oscar Rota 28 pontos, contra 26 Alexis Garan, e a geral da juventude é Adriá Pericás, é líder do AET, time Emirates XRG, e Francisco Menta, vamos à reportagem.
1: Olha, tenho aqui comigo o Jesus Delpinho. Jesus, não foi o dia do Loutan?
6: Bueno, já sabíamos, foi etapa muito dura. Bueno, Tommy apanhou a fuga, peleou por os pontos. Eu fiquei aí na subida, em um segundo grupo. Penso que estava bom. Era a primer esfuerzo grande y bueno, las piernas no fueron top, pero no están mal.
1: Muchas gracias, Jesús Delpino, el hombre del Aviludo Loltano.
2: Bom, quando vamos procurar então perceber em termos daquilo que é esta etapa, eu agora fiquei completamente preso num local em que não tenho possibilidades de aceder para as entrevistas, quando chega agora Afonso Silva a perder 9 minutos e 6 segundos o corredor da equipa do Tavira.
3: Eu estava aqui a ver dos, não diria candidatos, mas aqueles nomes que poderiam à partida elencar-se enquanto protagonistas nesta volta a Portugal, e recordo-me de ter reparado logo no Emanuel Duarte, foi talvez de todos o primeiro a descolar no início da subida, ainda assim aparece aqui neste grupo quase da frente e acaba por vir de trás para a frente. O Afonso Silva parece estar a fazer, depois daquele atraso na primeira etapa, uma volta a Portugal diferente.
2: Sim, sim, o Afonso Silva acabou por perder totalmente o contacto depois daquele problema na primeira etapa. O Afonso, como sei dizer, se deu o estouro, ainda procurou na primeira etapa, ou na segunda etapa, procurar ainda mudar a imagem, mas acabou por não conseguir, e fica essa vitória então da equipa do Tavira. Ele acabou por chegar a 9 minutos, mas a partir de agora Alexis Garan, o francês, e as pessoas esquecem-se que o Alexis Garan foi segundo o ano passado na volta a Portugal, já tem 3 vitórias e vence. É a etapa rainha no alto das antenas, uma coisa extraordinária. O Francisco Manta estava lá, e vamos saber se há mais reportagem.
1: Olha, estou aqui a aguardar, eu tenho aqui o Abner, o homem do Feirense Bacela, Abner Gonzalez. Um dia difícil.
7: Um dia complicado, pero bueno, un día complicado para todo el mundo. Al final, esta vuelta a Portugal es así, una vuelta a Portugal siempre es complicada, pero bueno, el inicio de Torres no tenía las mejores sensaciones, no me encontraba mal, pero tampoco me encontraba bien. Ya a la mitad empecé a encontrar mis buenas sensaciones y empecé a tratar de estar más presente y buscar en la parte final de minimizar las pérdidas. No pude recortarle a Guerin, al grupo de Nietzsche sí que le pude recordar un poco, pero bueno, al final queda mucha vuelta a Portugal, seguimos con el plan, seguimos centrados, seguimos motivados y a por más.
1: ¿Y ahora?
7: Ahora, a darlo todo en la vuelta a Portugal y a ver qué nos regala esta vuelta.
1: Obrigado. Bueno, Abner, doutor, já tenho também aqui ao meu lado, doutor, uma etapa, como se previa, bem rasgadinha.
8: Sim, bem rasgadinha, não há dúvida nenhuma. Não é todos os dias que se vê o camisola amarela numa etapa que termina na Torre atacar e ir na fuga. E depois...
1: Isto pediste em beleza.
8: Exatamente. E depois continuamos sob o signo amarelo em plena subida, que é a cor da equipa da Anicolor, que deu de facto aqui um grande festival com Alexis Guérin e depois Artem Nish, que criam, cavam aqui uma diferença em tempo. Há muita volta pela frente, amanhã já um contrarrelógio individual, depois etapas difíceis e de montanha, mas a vantagem é neste momento toda da equipa Anicolor, sobretudo depois desta manifestação, demonstração de força pela Serra da Estrela acima.
9: Não só a vitória de hoje, mas a capacidade que eles têm para o resto do percurso, não é?
8: Claro que sim, claro que sim. E foi um bocadinho ao contrário do ano passado, né? Desta vez o Alexis Guérin atacou logo de início, atacou ali no sítio onde é sempre onde se deve atacar, a seguir ao Parque de Campismo, e portanto, entre o Parque de Campismo e a Varanda dos Carquejais, e ninguém mais o apanhou até cá acima.
9: Depois o colega de equipa não podia ser ele a atacar para não puxar os adversários até ele.
8: Mas na parte final, cavou também uma diferença pequena relativamente aos outros e coloca, portanto, a equipa com dois homens com uma boa vantagem, que é sempre melhor do que ter só um.
9: Obrigado. Então as palavras também do Dr. José Soares, aqui para o final desta etapa movimentadíssima, duríssima mesmo aqui até cá acima à torre.
3: E olha, aproveito para ouvir o vencedor da etapa, Alexis Guérin, a boleia da RTP.
10: Alexis, ganas la etapa, vistes de amarillo, ¿cómo te sientes?
11: Soy muy muy contento, soy una victoria impresionante para mi carrera, para mi equipa. Yo he trabajado mucho en la altitud con Artem Nish, con Luis Ferreira, para este tipo de montaña. Yo soy muy contento que el táctico de la equipa funcione bien como así. Es muy muy duro, pero soy muy contento porque mi mujer, mi familia está aquí y para mí es muy importante que mi familia y mi equipo soy contento.
10: Quizás todos apuntaban a Artem como número uno y tú como número dos. Ahora vas a ser el contrario, tú el número uno y Artem el dos.
11: Sí, pero no es un problema. El año pasado Artem fue más fuerte que yo. Este año nosotros en el mismo nivel, pero nosotros trabajamos como amigos, como un equipo. No es importante qué corredor va a ganar, pero primero el equipo, después mirar para qué corredor.
10: ¿Cómo fue esta subida hasta aquí?
11: Fue una subida, no sé cómo decir bien, pero una subida de foles, porque es muy duro. Tú creo que es el top, pero el top no venía. Es muy, muy largo, muy duro.
10: Para mañana, el contrarreloj, ¿cómo va a ser?
11: No sé, antes voy a comer bien, voy a dormir bien, después voy a comer un otro tiempo bien, y voy a hacer un crono como yo puede.
10: Pero es más fácil con la amarilla vestida, ¿no?
11: No sé. Un crono es duro, pero vuelta a Portugal, esta es una grande vuelta, como un Tour de France para mí. Todo ella puede hacer una diferente corredor para María. Esta es una grande vuelta, muy, muy duro.
10: Muchas gracias.
3: Só faltou o sorriso, porque as palavras é quase como se fosse um sorriso rasgado, Teixeira.
2: Dizem tudo, a volta a Portugal é como se fosse um Tour de França, para mim está tudo dito, ele vai dormir bem, vai se alimentar bem e amanhã com o contrarrelógio, não sabe se a camisola amarela será mais fácil. O que é certo é que é a quarta vitória esta temporada do francês Alexis Guérin, ele que já tinha ganho no Alto das Antenas em Porto Alegre a etapa da volta ao Alentejo em bicicleta, ganhou a terceira etapa no Al na Costa Nova e o geral do Grande Prémio Anicolor, quarta vitória da temporada, 19ª na sua carreira. Ele que foi o ano passado o segundo a volta a Portugal. E, portanto, Alexis Guérin não é um corredor qualquer. A forma como a equipa correu estrategicamente é muito bem feita. Coloca um homem na frente quando está toda a gente à espera a que seja o Artem Nish. O Artem Nish, de alguma forma, fica amarrado. E quando há uma vantagem suficiente para entrar já no último quilómetro, aí a equipa pode movimentar-se, porque a partir dessa altura já não haverá problemas por ser do último quilómetro. Excelente a etapa por parte de José Fernandes, o Alentejo Natural de Évora, da equipa do grupo Simoldings Oliveirense, ele é terceiro da geral, e o José Fernando. Quando vem chegando agora um comboio dos duros, vamos procurar aqui apanhar algum corredor da equipa do Tavira. Chegam dois corredores, chega o Francisco Campos e também o Guilherme Mestre, dois corredores da equipa Algarvia. Vamos procurar ouvir o Guilherme Mestre, cansadíssimo. Guilherme, como diria o outro na televisão, estou que não posso.
12: Como?
2: Como diria aquilo na televisão, estou que não posso, né?
12: Estou mesmo.
2: Uma etapa muito dura, muito, muito movimentada, e que acaba por se pagar caro esforços de outras etapas hoje.
12: Sim, tenho trabalhado para a equipa e isso paga sempre um pouco, mas é para isso que aqui estou, para ajudar a equipa ao máximo, para que ele esteja nos momentos decisivos na melhor posição possível.
2: E está a trabalhar extremamente bem, satisfeito com o desempenho até agora?
12: Eu penso que sim, penso que a equipa está contente comigo, com o meu trabalho.
2: E agora, a partir daqui, há que trabalhar para o Francisco, temos que procurar recuperar a camisola?
12: Sim.
13: Vai ser difícil, não?
12: Vai ser difícil, sim.
2: Muito obrigado às palavras do Guilherme Mestre. Ao lado está Francisco Campos. Francisco, vai ser difícil, como ele disse, recuperar a camisola laranja?
14: Sim, claro, é normal. Temos mais concorrentes que estão fortes. Hoje acabei por perder a oportunidade de estar na fuga cá para abrir mais uns pontos, mas a próxima semana vai ser uma semana de muitas oportunidades, muito difícil, e acima de tudo a equipa está a trabalhar em conjunto e estamos contentes.
2: Vai ser o resto das etapas a resguardar para depois poder tentar vencer no Porto, certamente para si, que é do distrito, seria maravilhoso.
14: Claro que sim, é uma etapa que tenho em mente, é exigente, mas estou focado e opa, já fiz a minha volta, já ganhei uma etapa, agora estou mesmo a desfrutar, estou muito contente pelas sensações e por estar aqui, por isso para mim é desfrutar ao máximo.
2: Muito obrigado, Francisco Campos, o corredor da equipa. Quando chega agora ao camisola amarela, que vai depois ao pódio, vamos tentar ouvir aqui alguns dos corredores da equipa de UAE Team Emirates. Temos a Zaimo Torres e está ali também o Abdul Jasmin, dois corredores da equipa da UAE Team Emirates XRG, que acabaram de terminar e vão recebendo indicações para sair. Eu pergunto ao Francisco quanto há mais possibilidade de reportagem.
15: Olha, não, porque estou já aqui junto ao local onde os consagrados, os vencedores irão ser aqui a fazer a sua consagração. Como tal, é muito complicado já falar aqui, talvez no fim da consagração tentar ouvir alguns dos homens que hoje vão aqui receber as camisolas.
3: Vamos às despedidas. A RTP também já terminou a sua emissão, como ouvimos, o Alexis Guerrin, vencedor da etapa e camisola amarela. Volta então à torre.
2: Quando chega agora a 19 minutos, o dorsal número 11, o Gianni Luca, que é um sprinter, eu vou procurar ouvir o Jaime Torres, espanhol. Jaime, buenas tardes, uma etapa difícil, además, se a partida é amarela, que era natural perder, não? Que Rui não é um trepador, pero Adrián Pericas fica noveno a 2:19, fica longe do objetivo de poder ganhar a portuguesa, não?
16: Sí, al final sabíamos que esta vuelta le venía mucho mejor a Pericas, veníamos con él de líder para la general y hoy lo ha hecho bien y todavía queda mucha vuelta, así que vamos a por ello.
2: Un corredor como usted nuevo, aquí viene también del equipo Genzi, del equipo de formación, es importante estar en una corrida como esta.
16: Sí, obviamente es una alegría para nosotros poder estar aquí intentando ayudar lo mejor que podemos al equipo. Al final el ritmo aquí es altísimo, se hace lo que se puede y es una alegría siempre estar aquí.
2: Gracias, suerte por estar.
16: Gracias.
2: Ahí está el corredor de equipa de UAE Team Emirates XRG e vamos então colocar ponto final. Vamos recuperar aquilo que foi esta etapa de mar, porque a vitória foi de Alexis Guerrin. Quarta vitória na temporada, 19ª na sua carreira, e gastou o tempo de 4 horas, 9 minutos, 49 segundos, à média de 37,131, segundo o seu companheiro de equipa, Artem Nisha, 1,44, terceiro Pedro Silva, da Feira dos Sofás Boa Vista, a 1,56, quarto Joaquim Murguial Dai, Euskaltel, Euskada, 1,58, José Fernandes, do Português Natural de Évora, quinto, até aí o Grupo Simão de Oliveirense, também a 1,58, Abner Gonzalez, o Porto Riquenho, do Ferenc Pécsler, a 2,17, Rafael Barbas, o jovem natural da Guarda, da Taferoz de Matinás Mortágua, a 2,18, oitavo Luís Ferreira, que hoje cumpre 29 anos, a Dânia Color Campicar na 220, também a 220 na posição, Emanuel Duarte, que é de Moel e Alumínio Marques Car, e na décima posição, o colombiano Jesus David Apenha, da FAPEL Cycling. Quanto à classificação geral individual, Alexis Garay é líder, parte amanhã para o contrarrelógio da camisola amarela a 1.26, está Artem Brich, o seu companheiro de equipa, depois José Fernandes, que é um contrarrelogista, desde aí o grupo Simões Oliveirense a 1.58, Pedro Silva Feira dos Faz Boa Vista a 2.01 e o quinto é de Chomín Juaristi a 2.09. Por pontos, Daniel Cávia, Montanha, Oscar Rota e Adriá Pericás é o corredor que está na quinta posição. Está já uma diferença, de alguma forma, grande. Aliás, quinta é Chomín Juaristi a 2.09 e Adriá Pericás está a 2.19. Amanhã, um contrarrelógio que vai, de certa forma, alinhar os restantes corredores. Partida de Anadia para Águeda, 17 km, um contrarrelógio sempre a rolar. Faltaremos o diário da volta quando chega agora Júlio Johansson, o primeiro camisola amarela, chega a 22 minutos e 40 segundos. Não é muito. Um abraço e até o diário da volta.
3: E já agora posso informar que 49 minutos e 58 segundos é o tempo limite para terminar esta etapa, por isso ainda há aqui algum tempo para os mais atrasados concluírem a etapa e continuarem amanhã a alinhar na Volta a Portugal em bicicleta, que voltará à antena da Horizonte Algarve, no Diário da Volta, que chega na sua primeira edição às 20 horas. Encontro marcado. Até logo.
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1: Olá a todos, são 19 horas. Vamos às notícias na antena da Horizonte Algarve. Portugal registou até ao momento 3 períodos de excesso de mortalidade por todas as causas durante o verão de 2026, totalizando 680 óbitos acima do esperado, revelam estimativas do Instituto Nacional de Saúde Ricardo Jorge, INSA, agora divulgadas. Segundo os dados avançados pela Direção-Geral da Saúde, atualizados a 30 de julho, o primeiro período ocorreu a 16 de junho, com um excesso estimado de 62 óbitos. O segundo período, de maior magnitude, ocorreu entre 2 e 8 de julho, estimando-se 555 óbitos em excesso. O terceiro ocorreu a 23 de julho, com uma estimativa de 63 óbitos em excesso. O INSA e a DGS explicam que estas estimativas correspondem a excesso de mortalidade por todas as causas, sendo obtidas através de modelos estatísticos que comparam a mortalidade observada com a mortalidade esperada para a época do ano. O padrão observado mostra que a maioria dos óbitos ocorreu em pessoas com 75 ou mais anos, verificando-se um predomínio de causas circulatórias, respiratórias e neoplásicas. Está patente no Museu Municipal de Tavira Palácio da Galeria a exposição Uma Árvore, da autoria de Daniel Moreira e Rita Castro Neves. E esta é mesmo uma exposição que partiu de uma árvore, como nos revelou Daniel Moreira.
2: Sim, na verdade nós conhecemos bem esta zona, passámos as férias cá e ficámos na casa de uma amiga, que é a Margarida, e ela apresentou-nos esta árvore, esta alfarrobeira e toda a história dela. E então ficou este fascínio por conhecê-la melhor e trabalhar sobre esta árvore. E foi um processo longo que se foi construindo até chegar aqui à exposição. Ela tem cerca de 600 anos, nós até achamos que pode ter mais, mas pelo menos ela é uma árvore classificada e foram atribuíram essa idade, mas na verdade não sabemos, mas pelo menos 600 anos. É na Quinta da Parra, em Moncarapaz.
1: Rita Castro Neves falou-nos de uma exposição que a cada passo nos aproxima dessa alfarrobeira.
3: Nós construímos a exposição com uma narrativa, portanto há uma ideia de se atravessar o Palácio da Galeria e se ir conhecendo mais a árvore. Ela começa fora na vedação, uma vedação de catos, uma vedação natural com os catos tradicionais, e começa a entrar, começamos a ver desenhos e fotografias e objetos de coisas que foram recolhidas à volta da árvore. Nós chamamos a sala da vizinhança, e vamos atravessando e cada vez conhecendo a alfarrobeira, tendo imagens, desenhos, fotografias da alfarrobeira, e depois entramos mesmo dentro da alfarrobeira, nas chamadas tocas, não é? Na toca, e vamos, o percurso vai ficando cada vez mais silencioso e cada vez mais numa relação quase de um para um do visitante com o interior da árvore, para depois então sairmos, ficarmos a conhecer a árvore por dentro, voltarmos a sair até chegarmos ao fruto e à transformação, não é? Como é que da árvore passamos para a vagem, a alfarroba, e depois da alfarroba a trituramos e fazemos uma data de produtos, a transformamos para produzir uma data de produtos que são aqueles que a gente consome, não é? E nós e os animais, e os outros animais.
1: São várias histórias e diversos elementos imateriais que compõem uma árvore.
2: Sim, nós trabalhamos com elementos muito simples, e elementos que nos são dados pelo lugar, e são tudo objetos naturais que encontramos no local onde está a alfarrobeira, e com esses objetos vamos juntando, vamos fazendo enxertos, como nós chamamos, porque nós gostamos também de trabalhar estas tradições muito antigas, ancestrais, e o saber fazer. E vamos criando estes objetos um bocadinho ficcionais, alguns que nos parecem um novo objeto, um animal ou algo que nós reconhecemos. E para nós é muito importante esta ideia de arqueologia, que parece que encontramos alguns desses objetos na terra junto àquela árvore, e que nos mostra também a passagem do tempo, não é? Estes objetos de cerâmica que fomos encontrando são de várias alturas, e o vento também. A ideia também que queríamos transmitir, a ideia de estar naquele lugar, junto àquela árvore, e sentir o que aquela árvore sente naquele espaço.
1: A exposição pode ser visitada até dia 24 de outubro, mas os artistas têm mais trabalho a fazer.
3: Exatamente, que é um livro que iremos publicar com a Documenta, Sistema Solar, e que vamos agora começar a trabalhar nele. Ele é como se fosse uma segunda obra, portanto, a exposição que está mais à volta da árvore da Alfarrobeira da Quinta da Parra, e o livro, de certa forma, vai fazer a segunda parte, que é falar de como este projeto à volta da Alfarrobeira, na verdade, é um pretexto para falar do que se está a passar no mundo e em Portugal. O nosso viés é sempre um viés ecológico e ligado ao território, e obviamente que quando nós pensamos em aves como a Alfarrobeira, o chamado tradicional pomar de sequeiro, algarvio, que é a Alfarrobeira, a amendoeira, a figueira e a oliveira, são aves que, para produzirem fruto, crescerem, existirem, produzirem oxigênio, não necessitam de nada. Isto, obviamente, economicamente, na sociedade em que vivemos, não tem interesse nenhum. Então estão a ser substituídos, o mar tradicional de sequeiro é substituído por agricultura intensiva, que consome muita água, mas também temos desde os citrinos, mas as framboesas, os morangos, agora a nova tendência, o abacatal, mas também temos as estufas, que são muito problemáticas do ponto de vista do solo, e todas essas esta prática, mas coisas como campos de golfe, relvados, como se estivéssemos em Inglaterra, em moradias de luxo, isto é completamente, isto vai completamente contra qualquer senso comum. E falar da Alfarrobeira, falar do pomar de sequeiro, nós queríamos mesmo que o pomar de sequeiro não se tornasse num clichê, uma palavra que já não diz nada, mas fosse uma palavra com significado, porque para nós falar da Alfarrobeira é falar de voltar a uma relação, uma relação muito diferente com o solo, porque nós sendo natureza, nós como humanos fazemos parte dessa coisa maior e não a podemos destruir, porque isso é autodestruição, nós vamos destruir a nós próprios.
1: Uma árvore, a exposição de Daniel Moreira e Rita Castro Neves, que pode visitar no Museu Municipal de Tavira Palácio da Galeria até 24 de outubro. A 27ª Corrida da Baía de Monte Gordo regressa a 30 de agosto para uma das competições mais emblemáticas do calendário desportivo de verão na região, que liga as praias do Conselho de Vila Real de Santo António através de um percurso com uma extensão de aproximadamente 8 km. A prova de atletismo terá início às 10h30 e será inteiramente corrida na praia, com partida da zona poente da Praia da Mantarrota e chegada na primeira concessão da zona nascente da Praia de Monte Gordo, existindo ainda uma meta intermédia instalada na praia de altura. Podem participar atletas nascidos em 2006 ou em anos anteriores, federados ou populares, individual ou coletivamente. As inscrições para esta competição devem ser efetuadas até dia 23 de agosto através da plataforma eletrónica da Associação de Atletismo do Algarve em www.crono.aaalgarve.org. No ciclismo, a quarta etapa da Volta a Portugal não desiludiu, até porque no menu estava um final no alto da torre. Aí, a consagração foi para o francês Alexis Guérin, da Anicolor Campicarne, ele que atacou a cerca de 15 km da meta, seguindo isolado para a vitória na etapa e para a conquista da camisola amarela. O seu companheiro de equipa, Artem Nitsch, foi segundo a 1 minuto e 44, fica também em segundo na geral individual. O russo tem uma desvantagem de 1 minuto e 26 para o líder da classificação, o francês Alexis Guérin. Amanhã é dia de contrarrelógio, mas antes disso, tudo sobre este dia de portuguesa no Diário da Volta, às 20 horas. Ponto final neste bloco informativo. Um resto de bom fim de semana. Até amanhã.
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1: 20 horas. 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

0: são de Algarve. 21 horas.
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6: Olá, muito boa noite a todos. Bem-vindos a mais uma danceteria aqui na Rádio Horizonte. Sou Armando Teixeira e irei estar convosco durante uma hora para vos trazer aqui as grandes malhas anos 70, 80 e 90. Hoje em especial 80, 90. Formação aqui com grandes remixes, novas roupagens, mas acima de tudo uma boa vibe. Ouvir aquelas músicas que já não se ouvem há muito, muito tempo, mas em novas versões, mas sempre mantendo o original. Espero que gostem, divirtam-se.

0: Mas que grande tema este aqui para a Stack Camera. Somewhere in my heart. Só mesmo aqui na
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I Never Can Say Goodbye. Gram tema este aqui para Gloria Gaynor. Dance Day, Rádio Horizonte, é isto mesmo, só grandes músicas, só grandes, grandes ralhas.

0: Small Town Boy, intemporal esta música, aqui com este grande remix. E é onde se ouvem estas grandes, grandes músicas, só mesmo aqui na
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0: 22 horas.
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0: Horizonte de Algarve. 23 horas. 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
2: Na Rua do Cais, de 7 a 16 de agosto, realiza-se a Feira de Ofícios. De segunda à quinta-feira, podem visitar a feira entre as 18 e a meia-noite e de sexta a domingo, entre as 19 e a 1 da manhã. A Praça da República, um dos principais palcos do verão em Tavira, recebe de 23 de julho a 30 de agosto, pelas 22 horas, um conjunto de espetáculos que celebram a música, a dança, a cultura e o convívio ao ar livre. Assim, aqui vos deixo a programação. Pérolas do Gilão, Sociedade Orfeónica de Tavira. Em São Brás de Alportel, realiza-se no Campo Sousa Uva, este fim de semana, dias 7, 8 e 9, a Festa do Imigrante. Dia 9, as atuações de Walter Reis e Rock On Academy e ainda um momento especial dedicado aos tradicionais vestidos de chita. A União de Freguesias de Tavira convida a todos os residentes e visitantes a celebrar a cultura, a música e as tradições que fazem da freguesia um lugar único. Concertos ao ar livre, sessões de fado, de bailes populares a momentos de convívio, o Celebrar Tavira leva a animação a diferentes locais da freguesia até ao dia 31 de agosto, todas as segundas-feiras às 22 horas. Aqui vos deixo a programação para os próximos dias. Dia 10, no Alto São Brás, Projeto Ritmo Fol. Dia 14, Baile do Imigrante em Val de Murta. Dia 17, Fado Tropical no Mato Santo Espírito. Em Tavira, o Jardim Público acolhe mais um ciclo de fado no Coreto. No dia 11, José Pinto, António Correia, Argentina Freire e Helena Candeias. O Mercado Municipal de Tavira acolhe até ao dia 15 de setembro a exposição Olhares dos Mercados, Identidade, Frescura e Diversidade, promovida pela Sociedade Instaladora de Mercados Abastecedores, com o apoio do Município de Tavira. A mostra contempla um conjunto de fotografias dos mercados do país, incluindo o de Tavira. Na Igreja de São José, está patente a exposição Tavira Caritativa, Hospital do Espírito Santo de Tavira. Podem visitar a exposição de segunda a sexta-feira, das 10 às 13 e das 14 às 17. Na Igreja Casa Museu da Misericórdia está patente a exposição Pão, Azeite e Vinho, Rituais de Fé, para visitar de segunda a sábado, das 10 às 12h30 e das 14 às 17h30. No Museu Municipal de Tavira Núcleo Islâmico está patente a exposição permanente Tavira Islâmica. Podem visitar as exposições de terça-feira a sábado, exceto aos feriados, das 9h30 às 13 e das 14 às 16h30.
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5: 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Meus amigos, é sempre um prazer estar convosco. Mais uma sessão de Fresh Beats. E hoje, Sancho, sessão 270. Gonçalo Henriques e Sancho, o melhor da música eletrónica.
6: Hoje podemos prometer grandes músicas e, acima de tudo, boa disposição. E para tal, começamos logo aqui com um belo no sul-sul para Just Too Easy e com o tema Try.
5: Vamos tentar que isto corra bem, não é? Vamos lá.

0: Amigos, preparados para mais uma sessão e começamos aqui de uma forma, Sancho, bastante descontraída, com uma produção que recupera a essência da house vocal e nos prepara, é claro, para uma hora de boa música, como tu disseste lá para trás. Começamos com o quê, Sancho?
1: Começamos com Just Too Easy, Try, e atenção a este final da faixa que está só uma coisa diferente. DJs, se estiverem a fazer esta faixa, cuidado na mistura.
0: Exatamente, cuidado na mistura nesta mesma faixa. Bom, sessão 270, como sempre, temos aqui o melhor da house, o melhor da afro house, tech house. Temos também talento nacional e a nossa track of the week. E para o final, a classic track. E agora, Sancho apresenta e vamos à música.
1: Vamos embora, vamos marchar até a Colômbia com DJ Andrés Galvis, com o nome da faixa.

0: Party People, aqui temos Body Staffa. É um dos produtores que melhor representa a riqueza cultural africana dentro da música eletrónica. Aparece-nos aqui com este tema, Sancho, Holding My Heart. Aqui um grande Afro House, não é?
1: Olha, para quem está a trabalhar e está com vontade de dançar, só uma coisa a fazer: fazer cara séria e mexer só dos ombros para baixo. Atenção, hein?
0: Só dos ombros para baixo.
1: Só dos ombros para baixo. Se estiverem a trabalhar. Hein? Pronto.
0: Pronto. Não podem mexer a cabecinha, não é?
1: Não.
0: Nada disso. Ok. Sancho, olha, aqui Body Staffa, ao longo da carreira já colaborou com artistas de topo, posso citar aqui pelo menos dois nomes, Louis Vega e Black Coffee. E pronto, tenho dito.
1: Olha, e muitos, cá estamos a falar em off, tenho aqui vários vinis dele, sempre nesta onda, sempre o mesmo registro, e é um dos grandes produtores dos anos 2000.
0: Olha, Sancho, a próxima música, posso-te dizer que a House também sabe ser emocional e está. E a próxima faixa é um exemplo excelente e prova disso mesmo. Estamos a falar de quem e qual tema, e nós arrancamos logo a seguir.
1: Olha, Raidel Cray com Loving Arms, e esta posso dizer que já está na minha pena.
0: Então, vamos confirmar. É agora.

0: Dizia que isto é uma faixa melódica e emocional, que aposta aqui numa produção cuidada e num vocal bastante envolvente. É um daqueles temas que funciona perfeitamente no sunset. O que é que achas, Sancho?
1: No verão, no inverno, em qualquer época.
0: Portanto, Radio Cry com Loving Arms. E agora, Sancho, a track nacional. E temos aqui um dos grandes senhores nacionais. Estamos a falar de DJ Vibe. E estamos a falar de um dos maiores nomes da história da música eletrónica portuguesa. Olha, com uma carreira que atravessa várias décadas, este senhor, vou-lhe chamar assim, Vibe, ajudou a colocar Portugal, é claro, no mapa internacional da House Music e continua também a lançar música de enorme qualidade. Ele aqui tem uma parceria com Fragoso, apresenta Moody, uma produção sofisticada, elegante e profundamente cuidada. Olha, Sancho, queres acrescentar mais alguma coisa ou já disse tudo?
1: Já disseste tudo. Vamos ouvir a música.

0: e aqui está a track nacional desta semana para DJ Vibe e olha, Sancho. Continua a ser uma enorme inspiração para várias gerações de DJs e produtores portugueses. Achas que esta afirmação está correta?
1: Concordo plenamente e muitos que começam a carreira de DJs tentam imitá-lo, não façam isso. Não é fácil.
0: Não é fácil, é isso mesmo, não é nada fácil. Bom, foi a nossa track nacional e atenção, o mail para se alguém que nos esteja a ouvir e produzir nos possa envolver também um tema para nós divulgarmos aqui, tanto na Res FM como na Rádio Horizontes do Algarve, não é, Sancho? Mail.
1: É isso mesmo. Então, freshmeats.radioshow@gmail.com. Podem enviar até convites para casamento.
0: Mais nada. Olha, agora temos a track of the week e junta aqui dois nomes que atravessam um excelente momento. Estamos a falar de Clooney, produtor britânico e fundador da editora Elbent Records. Tornou-se num dos artistas mais influentes do tech house moderno, acumulando milhões de reproduções e atuações nos maiores festivais internacionais, e ainda com o do Prosper, que é conhecido pela capacidade de reinventar.

0: reinterpretando numa linguagem mais contemporânea. Olha, uma faixa bastante interessante e para bater o pezinho. E a cabecinha já agora? O que é que achas?
1: Sim, sim, esta hora, se estiverem no trânsito, podem estar a dançar nos semáforos. Olha,

0: Michael Jackson, não é?
1: Exatamente.
0: Aqui uma reinterpretado por Stereo Beach, não é?
1: Stereo Beach. Stereo Beach com I.

0: Guimarães, eu acho que quando fazem estas versões é uma forma de se dar a conhecer ao party people, não é? De uma forma mais rápida. Para quem é produtor, não é?
1: Olha, eu aqui entrava numa onda mais de mashup ou bootleg do que catalogar como original.
0: Sim, essa original não é de certa forma. Olha, hoje só temos aqui uma news, portanto uma fresh news. E vamos até Cascais, pode ser?
1: Vamos embora. 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
2: 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O Cascais Atlantic Sunset regressa a 15 de agosto ao Forte de Santo António da Barra, em São João do Estoril, no Conselho de Cascais. O projeto apresenta-se desta vez com alguns dos nomes mais respeitados da música eletrónica internacional: Harman Van Elden, Groove Armada DJ Set, Saraga, Lola Budzano e ainda Ari Girão B2B Dave Oak. O Cascais Atlantic Sunset decorre entre as 15h30 e as 23h30.

1959, mais do que o evento de música eletrónica, é também uma experiência intimista entre público e artistas num cenário único e pouco comum no circuito de eventos de música eletrónica.

0: Franz Schmitz, aqui está mais um exemplo de como a música eletrónica consegue, sem dúvida, aproximar diferentes culturas e diferentes épocas. Aqui temos Joy Arroyo, é uma das maiores figuras da música colombiana. E Sancho, nesta versão, os Artichokes, acho que é Artichokes, transportam um verdadeiro clássico latino para o universo da house, mantendo, é claro, toda a riqueza do original. Olha, mais uma faixa fantástica.
1: Muito espetacular, muito interessante. E quem conheceu o original, pois pode-nos dizer de onde é que vem, qual é a sua identidade inicial. Até pode vir do rancho folclórico lá da Colômbia.
0: Sim, é uma música latina. Para estas alturas de verão caliente. Olha, fechamos a sessão agora com um produtor, com um dos produtores italianos mais respeitados da cena tech house e house. O que é que tu achas?
1: E underground também?
0: E underground. Sim.
1: Estamos Javelhote.
0: Estamos a falar de quem?
1: Hilario Alicante.
0: Uhum. Ele que iniciou a carreira muito jovem e rapidamente passou a atuar em clubes, nomeadamente também em Ibiza, em festivais internacionais e pronto. Esta faixa tem quantos anos, Sancho?
1: 18 aninhos. Recuar 18 aninhos e Vacaciones em Chile. Agora é tudo em Ibiza, na altura devia ser em Chile, se calhar.
0: Ele apresenta aqui uma construção bastante hipnótica, muito groove e uma enorme qualidade de produção. Ainda toca, portanto é um clássico para muitos DJs terem reservados na sua pen e naqueles momentos mais... como é que eu ia te chamar isto? Mais simbólicos, não é? E com mais nostalgia sacarem deste mesmo tema. Portanto, Sancho, olha, foi um prazer novamente estar contigo. Até para a semana.
1: Olha, até ao teu regresso de férias, olha, boas férias.
0: Exatamente. Keep it fresh, keep it beats e sempre fresh beats. Para a semana o Sancho traz aqui um setzinho gravado. A solo. Beijinhos e abraços e até para a semana, Sancho.

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